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0: de amor e carinho, e receberá igual ou mais. Tenha paz no seu coração e voará tão alto que jamais será alcançado pelo mal. Brinde sem exageros e terá sempre o equilíbrio. Creia em todos os momentos que é capaz e alcançará os objetivos mais almejados. Acredite, uma boa ideia se transformará numa grande realização. Preserve a própria vida e respeite a vida alheia. Economize, mas com sabedoria. Não deixe de viver a vida por economia pouco dinheiro, nem se venda por ele. Ame o próximo com intensidade. Não tenha medo de alcançar as estrelas, por mais que às vezes elas pareçam inalcançáveis. E o mais importante dos ingredientes, encontre-se com Deus todos os dias. E assim, tudo se tornará muito mais simples e a sua semana será iluminada. Amém.
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0: 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Olha, canal aberto, pode ligar no 3542-1017. 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Estamos aguardando a sua ligação. E dentro de nossa programação, nós teremos daqui a pouquinho, às 6 horas, hoje, a oração com Mário Sérgio. E o Informe Agrícola da Cultura, segunda-feira, nós não temos pra você, tá legal? E, oi! Você que tá dando aquelas primeiras vassouradas nas avenidas dos nossos municípios, fazendo aquela coleta, aquela limpeza, é uma semana pesada, né? Pra você, padeiro querido, caprichando nos pãezinhos.
1: Bom dia pra quem?
0: Pra você do Corpo de Bombeiros. Pra você do SAMU. Pra você da Polícia Rodoviária Federal. Pra você, policial federal. A Polícia Militar. A Polícia Civil. Os nossos vigilantes. Pra você, policial penal. Agente penitenciário. Pra você que tá transportando o futuro do Brasil. As nossas crianças, nossos professores. Ei, beleza, né, vai? Pra você que está abrindo seu barzinho agora, sua lanchonete. Você que está no hortifruti. Você que está agarradinho na teta da vaca. Pra você, caminhoneiro. Pra você, motorista de ônibus. Pra você, taxista. Vamos começar essa manhã maravilhosa de segunda-feira, essa semana super gostosa. 5 horas e R$7.
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1: 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Ei, galera! Vou deixando aquele abração aí todo especial para o meu amigo Luiz. É, o Luiz é lá do... É moldado, é. Sabe, nós tava tomando um cafezinho maravilhoso ali, né, Luiz? Aquele abraço aí. Oi, quem vem aqui? Fala pra nós aí, bebê.
2: Bom dia, meu amigo, sou Zé Augusto. Dia. Sou João Batista, aluno defensor da Peça Loja do Monteiro. Quer pedir a música Chitãozinho Chororó? Terra Tombada, participação Daniel. Deixa que eu te obrigado. Quero oferecer todo mundo no Morro Alto, Valmir Marisa Lúcia, Rancharia, Gironda, Barra Limpa, Corda Onça, Santa Bárbara, todo o povo de Monteiro, a de Castelo. Tchau, obrigado.
1: Daqui a pouquinho passa pra você, né, Repolho aí, ó.
3: Bom dia, bom dia, bom dia, radialista. Desejo uma ótima segunda-feira, um bom serviço, valeu? Um alô para todos os ouvintes que estão ligados na 101,7, valeu? E mandar um alô aí, ó, lá pra Vargem Alta,
1: certo,
3: Viário, valeu? Lá em São Vicente, Valeu, para todos os ouvintes aí, em Atafuma, São João da Barra, todos os ouvintes, valeu? Tudo mais, Novo Parque.
1: Bom dia, Zé Augusto, bom dia! Aqui é André da comunidade de Gironda, em Gerônimo Monteiro. Manda um alô pras crianças da Kombi e toca aí uma música aí bem bonita, hein, olha. Ah, tem aqui daqui a pouquinho sertanejão. Vou dar uma olhada aqui, tá legal aí? E obrigado, e vamos ao segundo round, graças a Deus aí, beleza pura. Valeu, André, e todos os nossos amigos aí de Gironda, em Gerônimo Monteiro. Nosso amigo José Adão Polonini, Zé Augusto. Um bom dia a todos ouvindo da Cultura FM, uma semana forte, ótima para todos. Quem vem mais um aqui? Oi!
4: Fala, Zé Augusto, bom dia. Claro. Zé, aqui é o José Hildo da comunidade da Barra dos Pontões, Conceição do Muqui, Mimoso do Sul.
1: Barra de Pontões.
4: Toca pra nós aí,
1: Conceição
4: o, Zé.
1: Conceição de Muqui.
4: O Machado e a Motosserra, com o Edi Silva e Zé Goiano.
1: Vamos ver que eu dou um jeitinho.
4: Ofereço pra todos aqui, que tá estão ouvindo nesse momento.
1: Vou dar um jeitinho pra você aqui, tá bom, Zé? Bom dia, Zé Augusto, Eloil Sadir de São Caetano, Rio Novo do Sul, bom dia, Deus abençoe a todos, pra nós também, obrigado pelo carinho, por essa gostosa sintonia, e aí, vamos nessa, tem mais, tem, daqui a pouquinho tem. 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
1: Aqui na primeiraça, 5 horas, R$ 27. Volto já.

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2: Compadre, 5 horas 36 reais pra você aí, olha. Sempre ligadinho conosco aí, obrigado pelo carinho, por essa gostosa sintonia aí, olha. Deixando aquele abração em todo especial aí, olha. Em Santo Antônio de Muqui, grande galera, meu amigo Chutei, ô Chutei. Tem ali o nosso amigo senhor Alessi Aparecida, o Tom do Oeste, a dona Auxiliadora. A presidente, né? A presidente do bairro, do distrito, a Simone. Beleza aí. Obrigado pelo carinho a todos os nossos amigos aí de Santo Antônio de Muqui. Obrigado aí pelo carinho de vocês, tá legal aí? E ali em Santo Antônio de Muqui ainda tem o Oscar Maza, né? É, sim, olha. E o Oscar Maza e a Catiana e a Vitória. E lá em Paraguaçu Paulista, São Paulo. Frei Vanderlei, ô Frei Vanderlei. Tem aí também, ó, sim, tem o Frei Ricardo, né? E o Frei Egisto Cancião. É, Frei Egisto, nosso time não foi nada bem ontem. Jesus, Maria José. Ai. Só tá perdendo de carroçado esses meninos, nosso. Jesus, Jesus Cruz. Vamos ver.
3: Bom dia, Zé Augusto.
2: Bom dia.
3: Bom dia, Zé Augusto. Quem tá falando aqui é a Neuza Lourenço Vitório. Eu quero que você põe na oração aí, que você bota aí na oração das 6 horas, a oração pro Valdeir, Lourenço, que ele se encontra muito bem de saúde, Zé Augusto. Quero que vocês ponham na oração pra ele aí, tá? Vou pular Bebê Chorão.
2: É o Bebê Chorão, vai dar tudo certo, bebê. Aquele abraço aí. E hoje também ali no bairro Vila Barbosa, né? Parabenizando aí o nosso amigo Getúlio Lovato, né? Completou aí mais um ano de vida, né, Getúlio? Parabéns aí pra você, muita saúde, Deus abençoe sempre muitos e muitos anos de vida aí, tá bom? E o nosso amigo Edmilson Lazzarini, o motoboy de Ponte Nova, Minas Gerais. Segundo, semana nova. E o nosso amigo Mineirinho, hein? É o Caúbe. Caúbe, a dona

0: Cameron! 5 horas, R$ 36,10. Oi!
1: Você é o número que eu uso.
0: Não.
1: Sabe qual é o número?
0: Não.
1: G. G de grande!
0: Não, não pode espalhar, não!
1: Cruz, credo! Ah.

Beleza pura aí. E aí? 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E daqui a pouquinho, às 6 horas, a oração com ele aí, ó. Com Mário Sérgio. Valeu, André. E aí, olha. Pessoal aí de Jerônimo Monteiro de Gironda, segura que daqui a pouquinho vai chegar a sua aí, tá legal? Vem cá, chegando aqui. Bom dia, vascaíno, gente fina. Zé, ontem anotou duas placas, o Santos e o Flamengo. Mas é tudo bem, esse meu aí, nosso amigo Lelê, ele tá de volta. É, já tô chegando aí também, Mário. Mário, já fui. Bom dia, meu amigo Zé Augusto. Nosso Vasco tomou uma surra ontem. 30 feio, danada. Aquilo ali é só o começo, você vai ver na hora que piorar mesmo, o que que vai acontecer. Eu nem eu sei também. Será que vai acontecer o quê? Ai, ai, ai. Deixar um abração em todo especial para o meu amigo vereador Vermelho. Ô, Vermelho, você tá virando pro canto. Vira não, Vermelho. Obrigado aí pelo carinho, por essa gostosa sintonia, né? É o nosso amigo Vanderlei Cardoso, lá em Mimoso do Sul, né? Ali em Mimoso. Vanderlei, na hora que começar a melhorar mesmo, nós vamos espantar. Ai, tem todo mundo que estiver por perto aí, tá legal? Vamos nessa! 5 horas, 45 reais e 10 centavos. O que foi, Lelê? O que se chegou aí? Mais um aqui, peraí. Peraí! Nós também firmes, juntos sempre. É verdade, beleza. Vamos nessa aqui, segura aí. Ô, André, e aí? Vamos nessa comigo aí também. Obrigado aí. As criancinhas, o nosso futuro do Brasil. Yeah. E...

0: direto de Barra do Itabapuana.
1: Tem muitas viúvas, Augusto, aqui na Barra. É, a de viúva tem Elaine, Ervi, Marinete, Ângela, Marilda, Lúcia.
0: Aí que é o canal.
1: São todas as viúvas aqui de Barra do Itabapuana. Fernanda, minha sobrinha. Tem muitas mais viúvas. Tem muitas viúvas aqui na rua da Fumega. Por isso que eu digo que é a Rua das Viúvas. Bom dia, que Deus te abençoe. Um abraço para você, sua esposa, que são nota
0: obrigado,
1: mil.
0: Obrigado.
1: Tchau, fico com Deus.
0: Você
1: estou
0: também
1: viajando para Campos fazer exame.
0: Vai lá. Vamos nessa comigo aí. Oi, quem é o cantor aqui?
2: Bom dia, Zé Augusto.
0: Bom dia.
2: Marcelo Diego, que tá pedindo a música pra mamãe, Tonico Tinoco, né?
0: Bem,
2: feliz
0: bonito
2: aniversário, que tá fazendo ano hoje. Ela chama a Dona Isa. Ela tá pedindo a música, tá?
0: Escreve o nome, escreve,
2: rádio,
0: isso
2: tá
0: aí. Escreve o nome completo da sua mamãe querida aí, meu amigo. Vamos nessa comigo aí. 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
0: Daqui a pouquinho, 6 horas, daqui a pouquinho a oração com Mário Sérgio, daqui a pouquinho.

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Bom dia, caros ouvintes da Rádio Cultura FM de Castelo. Estamos começando mais um programa Oração da Manhã. Estamos reunidos em nome do Pai, do Filho e do Espírito Santo. Amém. O anjo do Senhor anunciou a Maria e ela concebeu do Espírito Santo. Ave Maria, cheia de graça, o Senhor é convosco. Bendita sois vós entre as mulheres. Bendito é o fruto do vosso ventre, Jesus. Santa Maria, Mãe de Deus, rogai por nós, pecadores, agora e na hora de nossa morte. Amém. Eis aqui a serva do Senhor. Faça-se em mim segundo a vossa palavra. Ave Maria, cheia de graça, o Senhor é convosco. Bendita sois vós entre as mulheres. Bendito é o fruto do vosso ventre, Jesus. Santa Maria, Mãe de Deus, rogai por nós, os pecadores, agora e na hora de nossa morte. Amém. E o Verbo se fez carne e habitou entre nós. Ave Maria, cheia de graça, o Senhor é convosco. Bendita sois vós entre as mulheres, bendito é o fruto do vosso ventre, Jesus. Santa Maria, Mãe de Deus, rogai por nós, os pecadores, agora e na hora de nossa morte. Amém. Rogai por nós, Santa Mãe de Deus, para que sejamos dignos das promessas de Cristo. Amém. Oremos. Derramai, ó Deus, a vossa graça em nossos corações, para que, conhecendo pela mensagem do anjo a encarnação do vosso Filho, cheguemos por sua paixão e cruz

espiritual desta palavra de Deus que se encontra hoje em Mateus capítulo 19, versículos 16 a 22. Mateus capítulo 19, versículo 16 ao 22. O Senhor esteja convosco, Ele está no meio de nós. Proclamação do Evangelho de Jesus Cristo segundo São Mateus. Naquele tempo, alguém aproximou-se de Jesus e disse: Mestre, o que devo fazer de bom para possuir a vida eterna? Jesus respondeu: Por que tu me perguntas sobre o que é bom? Um só é o bom. Se tu queres entrar na vida, observa os mandamentos. O homem perguntou: Quais mandamentos? Jesus respondeu: Não matarás, não cometerás adultério, não roubarás, não levantarás falso testemunho, honra teu pai e tua mãe e ama teu próximo como a ti mesmo. O jovem disse a Jesus: Tenho observado todas essas coisas. O que ainda me falta? Jesus respondeu: Se tu queres ser perfeito, vai, vende tudo o que tens, dá o teu dinheiro aos pobres e terá um tesouro no céu. Depois, vem e segue-me. Quando ouviu isso, o jovem foi embora cheio de tristeza, porque era muito rico. Palavra da salvação. Glória a vós, Senhor. Caríssimos irmãos, caríssimas irmãs, esta palavra de Deus hoje leva-nos a grandes e profundas reflexões. Quisera Deus que tivéssemos nós sempre em nosso coração, em nossas preocupações, esta questão que este jovem dirige a Jesus: O que fazer de bom para possuir a vida eterna? E daqui eu faço uma pergunta para mim e para cada um de nós que ouve este programa. Eu estou preocupado, eu estou me esforçando para ir para o céu? Qual que é o grau de comprometimento que eu tenho com a salvação da minha alma? Ou eu sou daquele que só vive para trabalhar, para curtir os prazeres da vida, para fazer tudo, menos se preocupar com a salvação da minha alma? Diz a palavra de Deus que do que vale o homem conquistar o mundo inteiro se perder a sua alma, se perder a sua vida? É uma palavra que fala fundo ao nosso coração. Mas hoje em dia, por causa das preocupações da vida, tantos compromissos, tanta correria, tantas e tantas coisas que a gente arruma para ocupar o nosso tempo, acaba sobrando pouco ou nenhum tempo para pensarmos na salvação da nossa alma. E para isso é importante termos sempre diante de nossos olhos que todos nós vamos morrer. Porque se eu passar uma vida não tendo diante de meus olhos a condição de possibilidade e a certeza que um dia eu vou morrer, certamente também passará ao largo das minhas preocupações a salvação da minha alma. Então, essa pergunta do jovem a Jesus deve ser a pergunta que todos os dias eu devo me fazer: o que devo fazer de bom para possuir a vida eterna? E Jesus responde: Se tu queres entrar na vida, ou seja, se você quer salvar a sua alma, observa os mandamentos. E daqui surge outra pergunta: eu sei quais são os mandamentos da lei de Deus, os cinco mandamentos da igreja e os sete sacramentos, quais são? Muitas vezes nós sabemos o nome do presidente dos Estados Unidos, sabemos o nome do técnico do nosso time de futebol, sabemos tudo da vida daquele artista ou daquele esportista que a gente gosta, mas não sabemos mais os 10 mandamentos. Aprendemos só para fazer a primeira Eucaristia. Depois disso, nunca mais procuramos não só gravar na nossa cabeça, mas praticá-los. Então, para entrar na vida eterna, nosso Senhor
é claro, é preciso observar. Observar nas Sagradas Escrituras.

Escrituras não é somente ver, mas observar significa cumprir, praticar. É esse o sentido de observar nas Sagradas Escrituras e aqui no contexto deste Evangelho. E o homem vai mais longe, pergunta a Jesus: quais mandamentos? Jesus responde: não matarás. Não matar não significa somente pegar um instrumento e tirar a vida de alguém. Não matar também significa deixar o outro viver, mas também trabalhar para que não só eu, mas os que estão sobre minha responsabilidade, meus cuidados, tenham vida. É deixar viver. Não cometerás adultério. Hoje em dia, parece que se perdeu o profundo valor do matrimônio. Já entra-se no matrimônio com a seguinte ideia: se não der certo, eu me separo. Ou seja, parece que o fato de estar na igreja, diante do padre, diante das pessoas na cerimônia, não tem mais valor. É apenas uma convenção social. Na hora que eu quiser, eu me separo. E acham que estão brincando com a cara de Deus, porque prometem amor por uma vida toda e depois pedem o divórcio, se separam. Então, meus irmãos, quem comete adultério está em pecado mortal. E quem está em pecado mortal está automaticamente privado da salvação. E adultério não significa única e exclusivamente estar casado, unido em matrimônio com alguém e ter uma terceira pessoa, uma segunda, terceira pessoa. Mas também é olhar com os olhos maldosos para outro homem e para outra mulher. Isso também é adultério. Não roubarás. É um outro mandamento. Hoje, infelizmente, em nosso país, há enormes escândalos de roubos. Pessoas que deveriam ser exemplos para a sociedade enchem suas malas de dinheiro. Dinheiro esse que poderia e deveria ser usado, por exemplo, na saúde. Quantas pessoas neste Brasil nosso morrem por falta de acesso à saúde, por falta de recursos da saúde? Então, quem rouba dinheiro de uma privatização, quem rouba dinheiro numa licitação, está cometendo um pecado mortal. E esta alma está fadada, se não se arrepender e corrigir o dano, a padecer para sempre no inferno. Eu tinha um professor de antropologia filosófica que ele dizia: o problema não é morrer, o problema é morrer antes da hora. Imagina aquele dinheiro que foi roubado de uma licitação, que faltou por um remédio para uma pessoa que, se tomasse aquele remédio, teria sido curada e não morresse. Esta vida que foi ceifada antes da hora será cobrada de quem roubou, de quem fraudou aquela licitação e que desviou aquele recurso público. Aquele agente público que aceita suborno ou pede suborno está roubando e prestará contas diante de Deus. Não levantará falso testemunho. É outra questão que também, se eu praticar, me afasta do céu. Honrar pai e mãe. Honrar pai e mãe significa ser obediente, ser obediente e não fazer nada que desonre o nome do pai e da mãe. Mas honrar pai e mãe também tem outro sentido correlato, que é: quando meu pai e minha mãe precisar de amparo, quando na velhice eventualmente ficar acamado, eu como filho preciso cuidar. Como é triste ouvir casos ou até presenciar situações em que filhos e filhas brigam porque nenhum deles quer cuidar do pai e da mãe que está acamado. E às vezes esse peso cai sobre somente um dos filhos. E como é triste para um doente acamado, já naquela situação de sofrimento, ainda ter que suportar a ingratidão e a briga de filhos e filhas que não querem mais cuidar dele. Aquele pai e aquela mãe que passou noites a fio
preocupado e sem dormir, e que deixou muitas vezes de fazer coisas para si, para fazer para os seus filhos e suas filhas, e agora que eles precisam de amparo e apoio, não tem. Às vezes são melhor tratados por estranhos do que pelos seus próprios filhos e filhas. Honrar pai e mãe é ter paciência quando eles já não têm mais a lucidez. Quando, por exemplo, o Alzheimer lhe tira a condição de distinguir as coisas, vai perdendo a memória. Então, honrar pai e mãe também significa amparar e cuidar quando esta vida está cada vez mais fragilizada, se encaminhando para o fim. Então, esse é um ponto importante que nós temos que nos preocupar. Honrar pai e mãe, não só na obediência, mas também no cuidado. E depois Jesus ainda vai, coloca mais um mandamento: ama teu próximo como a ti mesmo. Amar significa cuidar, significa desejar bem, significa proteger a vida e a dignidade do outro, significa querer, desejar e trabalhar para que o outro também seja feliz. Então, meus irmãos, esse daqui são os mandamentos, alguns dos mandamentos. Mas se você quiser saber todos os mandamentos, basta estudar os 10 mandamentos da igreja, da lei de Deus, os 5 da igreja, e conhecer os 7 sacramentos. E o jovem diz então a Jesus: olha, tenho praticado todas essas coisas, me falta alguma coisa? Jesus respondeu: se tu queres ser perfeito, vai, vende tudo o que tens, dá o dinheiro aos pobres e terá um tesouro no céu. Depois tem mais um pedido de Jesus: vem e segue. E o jovem, quando ouve isso, fica triste e vai embora, porque ele era muito rico. Meus irmãos, quando estamos na iminência da morte, ou estamos com uma doença terminal e sabemos que vamos morrer, geralmente três são os pensamentos que atormentam a nossa alma e o nosso espírito. O primeiro é o apego aos bens materiais e aos prazeres deste mundo. Segunda coisa que atormenta uma alma no final da sua vida é também o remorso, a dor de consciência pelos pecados cometidos. E para uma alma cristã, ainda uma terceira coisa atormenta esta alma, que é o quê? É a incerteza da salvação. Essas três coisas corroem e tiram a paz dos moribundos, daqueles que estão já à vias de morrer. E tudo isso lembra muito esse jovem, porque hoje o mundo prega que nós devemos buscar sucesso, devemos buscar ter um corpo perfeito, devemos buscar nossa realização, sucesso material e profissional. Não que essas coisas não sejam importantes, mas a vida não é somente essas coisas. E tem pessoas que, por causa dos bens materiais, deixa de ser presente dentro de casa, aquele pai, aquela mãe que só vive para trabalhar e não tira tempo para os filhos, para os irmãos, para os familiares. Não tira tempo para Deus, porque quer acumular riqueza. Sai da empresa na sexta-feira, mas fica com a empresa na cabeça, como fazer mais negócio, como ganhar mais dinheiro, como ter mais e ter mais e ter mais, e passa 24 horas buscando formas de acumular e não tira tempo nem para cuidar da própria saúde física e nem da saúde espiritual. Não tirar tempo para amar e para fazer o bem. E de repente se vê com 60, 70 anos, tem muito dinheiro, mas não tem paz. E muitas vezes, para conquistar esse dinheiro, não cuidou da saúde. Agora está gastando tudo que juntou para poder compensar a saúde, para poder viver um pouco mais e usufruir um pouco daquele dinheiro. Ou assiste, por exemplo, briga de filhos pela herança que vai ficar. Ou vê que os filhos se afastaram porque durante a sua vida, só buscando dinheiro, não foi capaz de amar. E por não ser capaz de se amar perfeitamente os filhos não foram capazes de amar, porque o pai e a mãe nunca estavam presentes. Então, meus irmãos, que essa busca desenfreada pelo prazeres do mundo não nos afaste de Deus.
que nós possamos neste dia meditar sobre a palavra de Deus e nos perguntar: Senhor, me ajude, o que eu preciso ainda fazer para não perder o céu? Jesus responde, e principalmente: Senhor, me dê força para viver esses mandamentos, e se em algum deles eu estou falhando, Senhor, me dê força para que eu faça uma boa confissão. E eu encerro esta apresentação de hoje fazendo apelo: se você está falhando em algum desses mandamentos que o Senhor propõe, não se desespere, procure um padre, faça uma boa confissão, muda de vida. O confessionário é o único lugar, irmão, que a gente entra condenado, é o único tribunal que a gente entra condenado e sai perdoado, absolvido. Quem não se confessa, quem está diante desses e outros pecados e não confessa, está dizendo para Deus: eu não preciso, eu não quero o seu perdão. Eu não preciso, eu não quero o seu perdão. Então, o confessionário é mais uma oportunidade que Deus dá para te perdoar. E Deus quer te perdoar, porque Deus quer te salvar. Mas Deus não vai te salvar sem você, meu irmão. Se você está nesses pecados e tem apenas vergonha de ter cometido ele, mas não se arrepende, não se confessa, você vai para o inferno. Então, o que é melhor? Superar a vergonha, colocar sandálias da humildade, procurar um padre, de fazer uma boa confissão e não perder o céu, ou continuar nessa vergonha, nesses pecados de estimação e ir para o inferno? E eu só digo uma coisa: o inferno não é uma temporada de 15 dias, o inferno é para sempre. Então, meu irmão e minha irmã, você que me ouve neste dia e não quer se confessar, sabe que tem um pecado mortal e não quer se confessar, e ainda diz uma palavra demoníaca, eu classifico assim, uma palavra demoníaca: eu me confesso com Deus. É tudo que o inferno quer que você pense desse jeito. Porque se não fosse para existir a confissão, Deus não teria criado e fundado a igreja e nem instituído o sacerdócio. E na palavra ele diz a Pedro: tudo que ligares na terra será ligado no céu, e tudo que desligares na terra será desligado no céu. Então Deus deu esta autoridade à sua igreja na pessoa do sacerdote. Então, se Deus deu essa autoridade, é porque ele te ama e ele quer te salvar, ele quer te perdoar, mas ele não vai fazer isso sem você. Ah, mas eu não tenho tempo, eu trabalho muito. No inferno você vai ter eternidade. Então, você quer ter a eternidade do inferno ou você quer ter o tempo para se confessar, para mudar de vida? Alguém aqui que me ouve sabe qual o dia da sua morte? Não, ninguém sabe, nem eu. Então, já que não sabemos o dia da nossa morte, é melhor estarmos sempre preparados para ela. E para isso é necessário estarmos em estado de graça. Que esta palavra, meu irmão, nos converta a todos nós. Que esta palavra nos faça mudar de vida. Que esta palavra nos faça sempre pensar no céu. Memento mori, lembra-te da tua morte. Louvado seja nosso Senhor Jesus Cristo, para sempre seja louvado.

0: Vamos aos avisos da nossa paróquia. Terça-feira, dia 18 de agosto, missa na Fazenda das Flores, às 19 horas. E na quarta-feira, dia 19/8, missa em Santa Isabel, às 19 horas. Queremos, neste momento, mandar um alô muito especial para minha cara amiga, dona Josefina, ali no bairro São Miguel. Quero mandar também um alô muito especial ao meu pai, minha mãe lá no Bom Jardim, o senhor Valdeci Abreu e a dona Laurita Balbino Abreu lá em Bom Jardim. Quero mandar também um alô ao meu compadre, o Rogério de Souza, e meu afilhado Rodrigo, também lá no Bom Jardim, ao meu caro amigo Laerte, Anete, todos aí da comunidade de Bom Jardim. E aproveito este programa para fazer um pedido de oração para o nosso caro amigo Valdeir Lourenço, popular Bebê Chorão, que nós possamos unir-nos em oração, pedindo a Deus que abençoe a vida e a saúde deste caro amigo. Queremos também mandar um alô muito especial a esse grande e querido amigo, nosso amigo Valdemar, ele que é irmão do nosso querido José Augusto, sempre tão gentil.
1: Não é pra tomar um cafezinho aqui?
0: E aí, Valdemar, sempre que quiser, é só aparecer aqui na Rádio Cultura, tomar um café com a gente. Queremos também mandar um abraço muito...
1: Eu acho que chama ele de guarda-roupa.
0: Queremos mandar um alô muito especial para nossa amiga Vera Lúcia, lá em Forquilha. Que Deus abençoe sua vida, obrigado pelo carinho da sua audiência. E assim a gente encerra esse programa, fazendo um agradecimento justo e necessário a pessoa do Dr. César Neme e do Drai por abrirem o espaço desta emissora para o anúncio da palavra de Deus, que só Deus pode pagar a vocês este carinho, essa generosidade, e que essa bênção de Deus também seja extensível não só à vida do Dr. César e do Drai, mas também extensivo aos seus familiares. E claro, não posso nunca deixar de agradecer ao carinho da audiência de cada uma de vocês por este programa. Pedimos que continue rezando por todos nós, de maneira especial para dona Luísa Cota, que está se recuperando de uma cirurgia. Cada oração de vocês conta muito, faz a diferença. Então, para você que já está rezando por ela, a gente agradece, e a você ainda que não está rezando, a gente segue pedindo. Em nome da paróquia, a gente quer agradecer a todos aqueles que direta ou indiretamente contribuíram para esta festa maravilhosa que nós tivemos sábado no Castelão. Obrigado por cada um de vocês que se fez presente, por você que ajudou, mas que não pôde estar presente. Então, que Deus abençoe a cada uma de vocês. E assim a gente vai se preparando para a consagração à Nossa Senhora. Ó minha Senhora, ó minha Mãe, eu me ofereço todo a vós. Em prova da minha devoção para convosco, eu vos consagro neste dia para sempre os meus olhos, os meus ouvidos, a minha boca, o meu coração e inteiramente todo o meu ser. E porque assim sou vosso, ó incomparável Mãe, guardai-me, defendei-me como propriedade vossa. Lembrai-vos que vos pertenço, terna Mãe, Senhora Nossa. Guardai-me, defendei-me como propriedade vossa. Amém. A vossa proteção recorremos, Santa Mãe de Deus. Não desprezeis as nossas súplicas e nossas necessidades, mas livrai-nos de todos os perigos, ó Virgem gloriosa e bendita. Amém. Abençoe-nos o Deus Todo-Poderoso, o Pai, o Filho e o Espírito Santo. Amém.

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6: Compadre, 6h35 pra você. E olha, na segunda-feira nós não temos o informe agrícola da Cultura FM. Mas a tarde, vitória, sábado, domingo, tu agora tem que fazer aquele apanhado. 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Mas o informe agrícola da Cultura FM vem aí, ó, amanhã, às terça-feira, às 6h30.
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0: 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Aí. Deixando aí um abração em todo especial aí para os nossos amigos aí, o Everaldo Gava Mar, né? Vem aí, olha, no próximo dia 23, festa solidária, hein? Em prol do tratamento de saúde do nosso amigo Everaldo Gava aí, beleza? Tá aí para o próximo dia 23 de agosto, na quadra de São Quirino, tá? Isso aí, tem várias atrações, tem show, tem almoço a partir das 12 horas, tem leilão, durante toda a tarde, tá bom? Leilão de garrote e variadas prendas. Participe, vamos nessa aí, olha, vamos lá. Vamos dar uma forcinha aí pro nosso amigo Everaldo Gava Marques nessa festa solidária no próximo dia 23, domingo, na quadra de São Quirino. Vamos pra lá, né? Vamos sim, vamos nessa. Nosso amigo Pedro Págio Pica-Pau ligadaço conosco aí. Obrigado pelo carinho, por essa gostosa sintonia. Meu amigo Dr. Ozeias aí, ó. Braz Esquitino, meu amigo, também tá sempre ligado, né, Braz? Obrigado aí pelo carinho. Bom dia, Zé Augusto, bom dia. Quem tá mandando esse alô aqui, olha, e tá fechado aqui para os outros meninos. Nosso amigo Ed Ziana também tá sempre ligadão aí, olha. Nosso amigo Ramon Lambranho, grande garoto aí, tá certo aí, beleza? Vamos nessa comigo. 6h40,50. Oi!
1: Zé! Zé! Você é o número que eu uso.
0: Não, não.
1: Sabe qual o número? G! G! G de grande!
0: Ai, meu, tá espalhando.
2: Cruz! Credo!

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0: Aqui na primeira, às 7 horas.
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Oi! Bom dia, Zé Augusto. Bom dia, nosso amigo Patrick Luz Neto, também tá sempre ligadinho aí, né? Quem vem aqui? Bom dia, Zé Augusto. Quem é o cantor aqui? João Araújo, vou dar uma olhada aqui, seu João. Obrigado aí, tá legal? Ótimo. É, minha amiga Ana Noêmia Libardi, ali no bairro Niterói também, sempre ligado aí, ó. Vamos nessa comigo?

0: Essa aí, muito boa, legal, hein? E aí? 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Quem tá querendo? Oi! 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
0: Aqui na primeira aça, 7 horas, R$ 28. Volto já.

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0: Cidade, olha aí. 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É no próximo dia 27 de agosto, às 9 horas da manhã, no Teatro Municipal Sebastião Artênio Merson. 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Sua presença fortalece essa rede de proteção. Ei, vem cá, Zezinho. Vem cá no WhatsApp ali, que tá, ó, 7 horas 36 reais. Quem vem aqui? Oi, tá ela aí, olá!
1: Maria da Pedro do Pantanal.
0: Ei,
1: e aí, Zé Augusto?
0: Ei, Costa, vai, ah, meu, hein, banhou meu! Olha aí! É verdade. Bom. Ai. Bom. Vamos nessa comigo aqui. Ei, tararira. Deixando aí um abração em todo especial para os nossos amigos aí, olha. É sim, olha. Hein, pessoal aí na lanchonete do Amizade. Grande garota aí, né? Nosso amigo Teteca, Daiane, a Esther, o Muel deve aparecer por aí hoje, hein? Você me fala aí, tá legal? Deixando aquele abração também todo especial para os nossos amigos aí, olha. É, a Paula Neves e banda, né? Tá aí, olha. O Ricardo, baterista, aquela rapaziada maravilhosa aí da banda Paula Neves. Conosco aí, obrigado aí pelo carinho, pela carona. Vamos nessa comigo aí, oi!

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1: Ei, compadre, por aqui chegando ao finalzinho de mais uma super edição do nosso querido programa Cordão.

fazer serena sem Castelo, Jerônimo, Monteiro, Sotuni e Cachoeiro. 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Tchau, Castelo, tchau, sul do estado do Espírito Santo, a nossa querida região serrana, meu. Uma sexta-feira maravilhosa.

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0: salve simpatia. Salve, salve, mais um dia.
1: Bom dia.
0: Pra você de Castelo, pra você de Cachoeiro, olá, meu querido sul do estado do Espírito Santo.
1: Bom dia.
0: Você parte do Rio de Janeiro, parte de Minas Gerais, região serrana, pessoal nas praias também. São mais de 36 municípios. Todo mundo curtindo, todo mundo na mesma sintonia.
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1: Da Manhã. E a pouquinho, informações chegando com os repórteres da Cultura, deixando você muito bem informado já já no nosso Jurando com Notícia. Ney Carvalho, deixando você informadíssimo também, Berto Rocha, Orlando Luiz, geralmente o nosso plantão de notícias do Jornal da Cultura, geralmente o Fuxico também, você por dentro do Mundo Famoso. Previsão do tempo para hoje já já. Tem dicas de saúde, dicas para o seu inverno. As 10 sem a sequência da vovó, 4 músicas para você recordar, que marcaram os anos 70, 80, 90. Vai pedindo a sua velhinha aí.
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1: 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Andrade Veículos também com a gente no nosso Show da Manhã, que tá só começando.
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0: reflita.
1: Não é sobre ter tudo na vida. É sobre ter Deus sobre todas as coisas em sua vida. Deixe para trás o que já não te leva adiante e se abra para tudo que Deus já preparou para te surpreender nessa semana. Bom dia, novo dia, novas escolhas, novas vitórias.

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0: futuro você liga, é só sucesso. 8h24, Capro, Anton Balcov, Deja Vu, na primeira sequência musical de hoje do nosso show da manhã, fazendo o clima 10h11 na segunda-feira. Vamos nessa.
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2: Bom, nessa segunda-feira, o ar úmido do mar favorece a formação de nuvens e chuva rápida em alguns momentos do dia na metade norte do estado, incluindo a Grande Vitória. Nas demais regiões, no sul e também Serrana, Espírito Santo, o tempo segue com variação de nuvens e sem previsão de chuva. Temperaturas apresentam poucas alterações e permanecem estáveis em todo o estado. Previsão do Incaper para hoje.
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0: Hora de informação no nosso Girando com Notícia, nessa super segunda-feira, Ney Carvalho tá chegando. Bom dia, Ney Carvalho.
1: Bom dia, Romildo André, bom dia aos ouvintes da Rádio Cultura FM. Um homem de 31 anos foi detido pela Guarda Civil Municipal de Cachoeiro de Itapemirim na madrugada deste último sábado, dia 15 de agosto, no bairro Teixeira Leite. O suspeito foi abordado após apresentar atitude suspeita e tentar fugir ao notar a aproximação da viatura. De acordo com a Guarda Civil Municipal, durante um patrulhamento de rotina pela região, a guarnição observou o momento em que o indivíduo tentou fugir do local assim que visualizou a equipe. Diante da reação, os agentes realizaram a abordagem do suspeito. Em revista pessoal, os guardas municipais encontraram em posse dele 4 pinos de cocaína, além da quantia de R$103 em espécie. O homem foi conduzido para a 7ª Delegacia Regional de Cachoeiro de Itapemirim. Ele foi entregue à autoridade policial de plantão, acompanhado dos materiais apreendidos. O policial militar Paulo Henrique Faquim, de 28 anos, baleado na tarde deste último sábado, dia 15 de agosto, em Cachoeiro de Itapemirim, não resistiu aos ferimentos e morreu no Hospital Santa Casa de Misericórdia. O agente de segurança foi atingido no bairro São Luís Gonzaga, enquanto fazia uma ronda. Ao tentar abordar um suspeito, o policial foi alvejado na cabeça. Segundo informações, o autor do disparo, Luan de Oliveira Cleto, de 25 anos, foi morto no local. De acordo com testemunhas, durante a abordagem que acontecia em um bar da região, Luan teria partido para cima do policial e iniciado uma briga. Nesse momento, ele conseguiu tomar a arma do PM, atingindo-o na cabeça. Dono de uma extensa ficha criminal, Luan já tinha sido preso por tráfico de drogas, porte ilegal de arma, dentre outros crimes. O soldado Paulo Henrique pertencia ao 9º Batalhão e tinha formado na turma de 2025 da Polícia Militar. 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Ney Carvalho, exclusivamente para a Rádio Cultura FM, uma rádio feita por gente do povo, para o povo.

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3: Bom dia.
4: Bom dia, boa semana pra você. 8:37. 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

0: às 11. O nosso show está no ar.
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0: 8h38. Bom dia, boa semana.
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0: Muito bem, vamos atender nossa amiga Laura de Burarama. Laura pediu a sua música aqui, Alucinação. Mandando um alô especial aqui para o esposo José Antônio, os filhos Eduardo, Paloma e Guilherme, também as netinhas Analise e Ana Laura, especialmente para o sobrinho, né? O Magno Silas da Silva da Forquilha. O Magno tá fazendo aniversário hoje, né, Magno? Parabéns! Felicidades, paz e saúde. Beleza? Dica da Laura, então, chegando agora no nosso show da manhã.
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0: Grande Gustavo Lima, meu amigo. Tudo bem?
1: Obrigado, amor.
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Cultura ligada em todo lugar, contando 7 para as 9. Gabriela Belém, até o topo do mundo, no nosso show da manhã, no clima da segunda-feira. E atenção, hein? O Poder Judiciário do Espírito Santo, por meio da segunda vara da comarca de Castelo, convida para o lançamento do projeto Vida de Enfrentamento à Violência Doméstica e Familiar contra a Mulher. Será dia 27 de agosto, às 9 horas da manhã, no Teatro Municipal Sebastião Antênio Merson. Haverá palestra com a delegada doutora Francine Permagnani sobre como identificar e romper o ciclo da violência. Participe, sua presença fortalece essa rede de proteção. Será, portanto, dia 27 de agosto, às 9 horas da manhã, no Teatro Municipal Sebastião Antênio Merson. Você é convidado especial.

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1: Na Cultura Rádio do Inverno, agora faltando 6 para as 9. Olha pra você, de massa de pastel Pablitos, uma massa para cada ocasião. 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
1: De saúde, dicas pro seu inverno, né? Olha, faça exercícios, continue ativo para melhorar a circulação e manter a imunidade alta, viu? Cuide-se bem e saúde para você.
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2: De volta com o nosso show da manhã na segunda-feira. 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

0: Vamos a mais um Girando com Notícia da nossa segunda-feira. Agora com ele, Humberto Rocha, meu amigo. Ótima segunda-feira, abençoada semana.
1: Uma ótima segunda-feira e uma abençoada semana para você também, amigo Romildo André e ouvintes do Show da Manhã da Cultura. Hoje, 17 de agosto de 2026, é o Dia do Patrimônio Histórico. Nossa igreja celebra São Jacinto de Cracóvia, a lua é nova. 229 dias se passaram, faltam 136 para terminarmos o ano. No dia de hoje, no ano de 1987, morria Carlos Drummond de Andrade, poeta, contista e cronista brasileiro. E é dele a frase da manhã: ser feliz sem motivo é a mais autêntica forma de felicidade. O governo do estado do Espírito Santo decretou luto oficial de 3 dias pela morte do soldado da Polícia Militar, Paulo Henrique Carvalho Fachin, de 28 anos, atingido por um disparo na cabeça durante uma abordagem em Cachoeiro de Itapemirim, na tarde do último sábado. O decreto foi assinado pelo governador Ricardo Ferraz, publicado ontem no Diário Oficial. Em sinal de pesar pelo falecimento do soldado e solidariedade aos familiares, amigos e companheiros de farda, reconhecendo a sua dedicação à Polícia Militar e ao serviço público. Na ocasião, um homem identificado como Luan de Oliveira Cleto, que estava foragido do sistema prisional, entrou em luta corporal com o soldado e tomou a arma do oficial, efetuando o disparo que o atingiu fatalmente. E depois ele fugiu. Segundo a Polícia Militar, durante a fuga, o suspeito atirou contra o soldado Grola, que também realizava abordagem. Diante da situação, o militar reagiu e disparou contra o suspeito, que não resistiu e morreu ainda no local. As exportações do canéfora, cunilon e robusta somados, em julho, chegaram a 851.200 sacas de 60 quilos. Maior volume desde agosto de 2025, na comparação com julho de 2025, 461.600 sacas. Expansão de 84,4% no ano. Foram embarcados 3.387 milhões de sacas, um crescimento de 73,5% em relação aos 7 primeiros meses de 2025. Os dados são da Secafé. Houve um atraso na colheita e os embarques estão acelerando mais tarde que o normal. O mesmo vai se dar com o Arábica. O Espírito Santo responde por algo perto de 70% da produção brasileira de canéforas. A notícia só não é melhor para os produtores porque o preço médio da saca de cunilon vem caindo. Em janeiro, estava a $259,48 a saca. Em julho, a média ficou em $208,35. A receita cambial em julho ficou em US$177,3 milhões. 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Humberto Rocha para a Rádio Cultura FM de Castelo. 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
5: Bom dia, boa semana pra você. 927, lembrando que as 10 sem a sequência, né? Vovó, vamos recordar os bons tempos, com as músicas marcadas dos anos 70, 80, 90. 4 na sequência. Vai pedindo a sua velhinha aí. 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

0: Bom dia! 9h28, yeah. Esteja onde estiver, yeah. Super semana pra você.
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0: Essa é a nova da Luana Prado.
4: Bom dia!

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Chapeludo. Nando Moreno, Rio Negro, Solimões. Daqui a pouquinho a sequência da vovó pra você matar saudades. As músicas que marcaram os anos 70, 80, 90, 4 na sequência, atendendo o pessoal que tá participando aqui do nosso WhatsApp, né? Atenção, hein? O Poder Judiciário do Espírito Santo, por meio da segunda vara da Comarca de Castelo, convida para o lançamento do projeto Vida, de enfrentamento à violência doméstica e familiar contra a mulher. Dia 27 de agosto, às 9 horas da manhã, no Teatro Municipal Sebastião Artênio Merson, haverá palestra com a delegada doutora Francine Parmagnani sobre como identificar e romper o ciclo da violência. Participe, sua presença fortalece essa rede de proteção.

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2: Vovó chegando com o seu baú pra você recordar os bons tempos, hein? As que marcaram os anos 70, 80 e 90. Galera, deixa a dica aqui no nosso WhatsApp. 2835-4217. Vamos à primeira dica de hoje. Opa! Vanildo, ligado com a gente lá em Conceição do Castelo. Pediu pra recordar João Fenker e seus miquinhos amestrados. É a primeira de hoje, né? Popstar! Isso aqui, ó.
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2: Música popstar da banda brasileira João Pica e seus Miquinhos Amestrados foi lançado originalmente em 1985, né? O single saiu no formato compacto de vinil 7 pela gravadora RCA, acompanhado da faixa Como o Macaco Gosta de Banana. E a banda João Pica e seus Miquinhos Amestrados não está em atividade regular ou em turnê atualmente, né? O grupo encerrou suas atividades principais nos anos 1990 e fez reuniões esporádicas nos anos 2000. Mas os integrantes originais, como Avelar Love e Selvagem Big Abreu, junto a parceiros históricos como Leo Jaime, ocasionalmente se reúnem para participações especiais.

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Nosso amigo Diogo, lá de Nauca Pedra, perdeu aí. Reuniu os endereços. Estamos aí. Arinsol. A música Harrison, da banda Rio Lewis e The News, foi lançada em agosto de 1983, né? Ela serviu como o segundo single do famoso álbum Esportes, lançado no mesmo ano. Recordamos hoje também Zélia Duncan, Catedral, No Promise, Ice House, John Pink e seus miquinhos amestrados com Popstar, foram as velhinhas de hoje. Amanhã tem mais pra você viajar no tempo, é a sequência da vovó.

0: Hora de mais um Girando com Notícia nessa segunda-feira no nosso show da manhã. Agora com você, Orlando Luiz. Bom dia, boa semana.
1: Romildo, bom dia. Uma boa semana também para você, para os nossos ouvintes. Aqui na região sul dos Vales do Café, mais precisamente na cidade de Atílio Vivacqua, foi realizado um encontro com profissionais da área de educação, denominado Sexto Nupais, com a coordenação da Secretaria de Educação daquela cidade. O tema foi educação inclusiva, práticas pedagógicas, reforçando o compromisso de promover nas escolas públicas uma educação cada vez mais acolhedora e comprometida com o desenvolvimento da classe estudantil. Participaram representantes de Atílio Vivacqua, de Muqui, Mimoso do Sul, Itapemirim, Castelo, Cachoeiro, Icônio, Marataízes, também professores de Rio Novo do Sul, Presidente Kennedy, Vargem Alta e Jerônimo Monteiro. O prefeito do município, Hélio Lima Filho, disse à reportagem da Cultura que o encontro foi um sucesso e um importante momento de formação e troca de experiências e fortalecimento das práticas educacionais. 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Cultura Primeiraça volta a falar aqui da região na próxima quarta-feira, porque amanhã é dia da patrulha dos municípios. E só lembrando que a comunidade católica lá de Santa Mônica vai celebrar um almoço à padroeira no próximo dia 23, domingo, e dia 27, a tradicional missa na fazenda da dona Julieta Melo. Um abraço também para o nosso amigo José Betero, sempre ouvindo nossas reportagens lá na Fazenda Floresta. Da redação, Orlando Luiz, para o show da manhã.

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2: Bom dia! Bom dia, boa semana pra você que tá curtindo a cultura, esteja onde tiver, tudo de bom pra você, nosso ouvinte maravilhoso, 10h31, reta final do nosso programa, daqui a pouquinho Luiz Manchu, cultura esportiva, aquele giro no mundo esportivo em 101,7. Já já, cultura esportiva no ar. Certíssimo, gente boa. 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

0: se liga, é só sucesso. Part of Me, Army Vimbury e Lou Street. Finalizado aí o nosso show da manhã dessa segunda-feira. Amanhã tem mais, né? Mais música no seu rádio, meio dia 15 com o Marcos Ferreira, no show da tarde. Daqui a pouquinho, Luiz Tomanchu, pra mais um Cultura Esportiva. Como foi o seu time ontem do Brasileirão, hein?
1: Cruz, credo.
0: Os detalhes já já com o Pumacho e o Gato Mestre. Beleza, gente? Amanhã tem mais show da manhã. 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Amanhã, se Deus quiser, tem mais Show da Manhã na Cultura Primeira.
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1: Não é sobre ter tudo na vida. É sobre ter Deus sobre todas as coisas em sua vida. Deixe para trás o que já não te leva adiante e se abra para tudo o que Deus já preparou para te surpreender nessa semana. Um novo dia, novas escolhas, novas vitórias.

0: Amém.
1: Bom dia!
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4: O Mancha já tá na área, tá chegando mais um Cultura Esportiva, uma semana maravilhosa, abençoada pra você, pra família, pros amigos de trabalho, cuide-se bem. Amanhã encontro marcado pra mais um Show da Manhã. Valeu, gente. Continua na Cultura 101,7. É a nossa rádio. Tudo de bom, tchau.

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Galera, bom dia a você, melhor ouvinte do mundo. Você que acabou de curtir o Romildo André, o locutor simpatia, grandalhão e vascaíno da cultura. Apresentando o show da manhã desta segunda-feira, dia 17 de agosto de 2026. Dia 17 de agosto é o dia do patrimônio histórico, né? É, patrimônios históricos têm que ser preservados. E hoje é o dia do pão de queijo. Você gosta de um pãozinho de queijo de manhã, à tarde? Hoje é o dia do pão de queijo. E hoje é o dia de abraçarmos, como sempre, Cachoeiro de Itapemirim, a nossa querida capital secreta do mundo. Rapaziada do Nova Brasília, turma lá do Valão, Vila Rica, obrigado aí pelo carinho. Carinho que nós temos também pela rapaziada aqui do sul do estado, né? Município aí de Munistreire, Brejetuba, Laranja da Terra, Afonso Cláudio, obrigado pelo carinho. Carinho que nós temos também pelas comunidades castelenses. Ribeirão do Meio, alô meu amigo Coyote, aquele abraço, a turma lá do Cedro e a rapaziada lá de Santa Maria de Baixo, obrigado aí pela parceria. Desejando carinhosamente também uma ótima semana para as famílias sintonizadas na cultura, os amigos da família Perciliano, Mariane, família Ragazzi, Pinheiro, todos da família Cruz e também a rapaziada da família Pedruzzi, obrigado aí pelo carinho. Abraçando carinhosamente aqui também a rapaziada da Casa do Eletricista de Castelo. 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Vamos aqui de agendinha cultural para rapaziada. 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Todo mundo sabe que quarta-feira nós teremos o dia de Santo Ezequiel Moreno. Quarta-feira, anota aí, hein? Por isso tem festas religiosas por aí. Em Santa Isabel, por exemplo, meu amigo Dima Lusório me lembrou bem aqui, hoje tem trido. Amanhã, terça-feira, tem trido. Quarta-feira, dia de Santo Ezequiel Moreno, lá na Santa Isabel, às 19h30, vai ter aquela missa especial, hein? E você é o convidado. Vai ter também festinha religiosa, né? Em homenagem a Santo Ezequiel Moreno, lá no Morro Vênus, terra do meu amigo Meca Sequim, hein? É quarta-feira, celebração em honra a Santo Ezequiel Moreno, né? Lá na igreja de Morro Vênus. A igreja de Morro Vênus é Nossa Senhora do Rosário, tá certo? E vai celebrar Santo Ezequiel Moreno na próxima quarta-feira. Sua presença lá vai ser muito importante para todos os moradores daquela região. Tem que 15ª Festa Country. É em Santa Teresa, Conceição do Castelo. Vai ser domingo, hein? Começa com um torneio de futebol society, meio-dia. É torneio entre família, né? Society entre famílias. Depois vai ter rodeio de touro mecânico, às 18 horas. Não vai aceitar nem Pix, nem cartão. Tem forró com Cleone Miranda.

0: 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Bom, tem aqui campeonato espanhol começando, já alguns campeonatos lá pela Europa. Campeonato espanhol começou no final de semana. Tivemos alguns jogos, outros vão acontecer hoje, outros vão acontecer só na próxima semana, né? Com o Real Madrid, também Barcelona, só vão jogar na semana que vem. Nós tivemos Alavés 3, Getafe 0. Sevilha 2, Rayo Vallecano 1. Racing Santander 2, Vigia Real também 2, Espanhol 2, Levante 0. Hoje tem às 16h, Deportivo La Coruña retornando aí à primeira divisão da Espanha e Elche. É, Deportivo e Elche hoje às 16h. Real Madrid vai jogar Málaga, também o Barcelona. Em breve nós teremos os jogos aí, que os jogos foram remarcados. Tivemos a Supercopa da Inglaterra. Aí sim, Supercopa da Inglaterra é o campeão da Primeira Liga, né? Campeonato inglês, contra o campeão da Copa da Inglaterra. Então, a Arsenal foi campeão inglês, o City foi campeão da Copa da Inglaterra. Aí disputaram ontem a Supercopa da Inglaterra. E deu, sabe quem? Deu City. Manchester City, não deu Arsenal. Arsenal 3, Manchester City 0. Bruno Guimarães já estreou, hein? Estreou lá no Arsenal e já estreou sendo campeão da Supercopa da Inglaterra. É, campeonato português, hoje tem um jogo. Quem gosta de um joguinho na telinha hoje, 17h, o ESPN vai transmitir Casa Pia e Benfica. Casa Pia e Benfica. E tivemos lá o jogo do Messi perdendo o pênalti novamente. Nashville 4, Inter de Miami 1. Depois da morte do pai do Messi, é o segundo jogo que ele realiza, perdeu o pênalti e perdeu por 4-1. Na Conferência Leste da MSL, né? É a Liga de Futebol lá dos Estados Unidos, né? É, meu amigo, dois jogos após a morte do pai, Messi perde o pênalti e o time é goleado. E o time do Nesilho, que não tem nada a ver com isso, está feliz da vida. Vamos trazer notícia de Cachoeiro de Itapemirim? O Garotão da Massa já vai pintar no pedaço, sempre em nome da Hemoclin. 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
1: Carlos Damasceno.
0: Um bom dia e uma ótima semana para você, Garotão da Massa.
2: Alô, Fumanchu, bom dia para você, feliz segunda-feira. Para você também, Internacional, uma feliz segunda-feira e semana. 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Já a Sonora com o novo técnico da Estrela, Igor Guerra. 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

0: 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Campeonato Sulino Amador Adulto começou ontem com 4 jogos. E presidente Kennedy, esse jogo foi adiado. Nós tivemos pela chave A, Iconha 1, Anchieta também 1, Zanata de Alfredo Chaves 4, Esporte Clube Itapuama de Rio Novo 2. Na chave B, Muqui 1, Atlético de Jerônimo Monteiro 2, Cruzeiro do Sul de River ficou no empate de 1-1 com a União Calçado. Fogou o Atlético de Vinense. O Estrela tem novo técnico. Já começou seus trabalhos no sábado. Igor Guerra, que cumprimenta os ouvintes do Cultura Esportiva. Bom dia, Igor.
1: Bom dia, Damasceno. Bom dia a todos os ouvintes que nos acompanham. Uma satisfação imensa estar à frente desse gigante no estado do Espírito Santo, que é o Estrela, um time com a torcida, né, bem presente, uma torcida que apoia bastante o time, né, e quer ver o time a partir da próxima temporada na primeira divisão do estado, né? E para mim é uma honra ter aceitado esse convite, né, da diretoria, do Alexandre, do Anderson, né? Posso deixar a torcida tranquila que empenho, dedicação, muito trabalho, isso daí não vai faltar.
0: Igor, você chegou, recebeu o grupo, já conversou, é claro, com os jogadores, porque hoje, segunda-feira, aí quando você observou o grupo, posso dizer, você é claro, pode depois confirmar para nós, do elenco, se deve conhecer a maioria, mesmo jogando a favor ou contra?
1: Perfeito, Damasceno, perfeito. É um elenco que eu já conheço bastante, pude trabalhar com alguns profissionais lá no Porto, né? Outros trabalhei já em outras competições e outros estados, né? E os que não trabalhei comigo já diretamente, eu pude enfrentar, pude analisar, estavam em equipes adversárias, então já compreendo um pouco do estilo de jogo, das características, e isso pode facilitar, pode contribuir, né, com o encaixe das peças e com a proposta de trabalho que a gente vai ter para poder ajustar aí, né, os parafusos, alguns detalhes para estar dando sequência, né, ao trabalho que o Estrela vem fazendo, né, ao desempenho que vem tendo, para que a gente possa garantir os objetivos da temporada.
0: Bem, acredito que você ainda terá o dia de hoje, na parte da tarde, e também amanhã, porque o jogo é quarta-feira. Você estudou, é claro, já vídeos do Estrela, até mesmo, né, dos jogos. Você pretende mexer ou você vai aguardar exatamente estudar até na quarta-feira para saber qual será a melhor formação do Estrela para enfrentar o Pinheiro, Sumaré, 7:30 PM?
1: Eu vinha já acompanhando a competição, né, as equipes, né, incluindo o Estrela. Fiz mais algumas análises, revi jogos, fiz mais algumas análises de vídeos bem detalhadas em cada momento, cada etapa, né, o que a gente pode estar melhorando, contribuindo para o bom desempenho dos atletas. A ideia é manter uma base, né, do que vinha sendo utilizado. A questão de mudanças vai depender de algumas circunstâncias, de como os atletas vão estar, né, a nível de desempenho, a nível de entrega, de saúde física, mas a princípio a ideia é manter uma base, né, e os atletas têm dado um retorno muito positivo em relação aos primeiros trabalhos e a gente tem ficado contente com o que tem visto.
0: Particularmente eu desejo todo sucesso para você na sua chegada no Estrela, nos seus trabalhos no Estrela. A torcida não vê a hora de ter o Estrela de retorno à primeira divisão em 2027. Sucesso e uma boa estreia na próxima quarta-feira, 7 da noite, no Sumaré, contra o Pinheiro Saigo.
1: Muito obrigado, Damasceno. Espero, nesse período que eu estiver aqui, dar uma alegria imensa, né, gigantesca ao nosso torcedor. Espero também que o torcedor possa nos apoiar bastante, é importante, né, que possam comparecer ao estádio, lotar aquele estádio do Sumaré, né, para que a gente possa continuar numa sequência muito boa, permanecer com as vitórias que a gente vem tendo, colocando em prática um excelente futebol, e que no final de tudo o Papai do Céu nos abençoe com acesso e, por que não, também com o título.
0: Esse então foi o novo técnico da Estrela, Igor Guerra. 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Campeonato de Panelas Futebol Society do Atlético Clube Ita. Teremos hoje e amanhã a segunda rodada. Hoje, pela chave A, a partir das 19 horas, a Fluense Carioca enfrenta sem compromisso. Fúria joga com Elite. Folga Tropa do Faraó. Pela chave B, amanhã, Renegados enfrenta Bairro de Munique. Itaca joga com Chile. Vai folgar Panelinha. Já no campeonato intermunicipal Fut7, 4 jogos vão abrir a terceira rodada. Na Arena Mazinho, 9 da noite, em Cachoeiro, tem Claridade e Cowboys. Tem jornada dupla na chave de Marataízes. 8:30 da noite, Marata City enfrenta Esplanada City. Enquanto Capinzal joga com Ciclone. Também amanhã, o jogo pela terceira rodada, o Tropa do PD joga com Itapoama na Arena Santa Rita, 8:30 da noite. A bola é sua, Fumanchu.
2: Tá aí o garotão da massa, né? Trazendo as notícias do Estrela do Norte, novo comandante aí da Estrela do Norte. Vamos ver, se folgou nesse final de semana, daqui a pouquinho o Arcobélico, ela vai trazer aí, né? A classificação, vai trazer os dados aí da segunda divisão do Campeonato Capixaba. Quero mandar um abraço aqui lá pra Monte Alegre, Pacotuba, né? Lá na rapaziada do Quilombola, lá em Pacotuba, lá tem o senhor Nicomédio Ventura. Seu Nicomédio Ventura era muito amigo do meu saudoso pai Corinto Silva, né? Trabalharam na Rabelo junto, tinha o futebol também. E o seu Nicomédio, ele é vascaíno, ganhou um presente de grego ontem, seu Nicomédio, né? Presente de grego do seu Nicomédio. Alô, rapaziada de Monte Alegre, Pacotuba, lá a turma do Quilambola, aquele abraço. Seu Nicomédio é gente boa demais, é pai do meu amigo... vou trazer um nome que me fugiu o nome agora, mas o seu Nicomédio mora lá há muitos anos ali, tá em 92 anos, seu Nicomédio, né? Isso aí, ó. Um abração, muita saúde e muita paz pro senhor. Arcobel e Cola vai dar uma ajeitada no campeonato capixaba da primeira divisão, classificação, né? Ver a situação do River, de outros clubes também, do próprio Estrela que folgou. Já tem notícia do esporte amador também. 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
3: Arcobelli Cola.
2: Bom dia, Arcobelli.
4: Bom dia, Fumanchu, bom dia, galera ligada no Cultura Esportiva. É, o River deu mole, né? Já estamos aí na reta final, né, dessa primeira fase, está funilando. Você não pode perder pontos importantes dentro de casa, igual o River perdeu nesse final de semana. O Estrela folgou, continua então na liderança, né, da chave Centro-Sul. Temos os resultados, né, de toda a rodada e a classificação geral até o momento. Já o Regional das Montanhas, mais uma rodada com bons jogos, também público muito bom nas partidas. Daqui a pouquinho tem notícias aí pra galera. 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Bom, vamos aqui aos resultados, né, do Campeonato Capixaba da Série B, a sétima rodada, jogos realizados no último final de semana. O River empatou em casa com o Tupi, estava perdendo o jogo, empatou no finalzinho, 1-1. Não foi um bom resultado. Gel venceu o CTE por 6-0. O Linhares venceu o 12 por 3-0. Esse sim conseguiu excelente resultado. O Sport conseguiu bom resultado também, porque venceu o Pinheiros por 4-1. Agora os jogos da oitava já começam amanhã na terça. Ó. O 12 vai enfrentar o Gel lá no Gil Bernardes à tarde. A equipe do CTE vai enfrentar o Audax. Esse jogo será à noite lá no Justiliano de Melo e Silva, lá em Colar, 19:45. Aí na quarta tem Tupi e Sport. Olha o confronto importante esse jogo, às 3 lá no Gil Bernardes. E também na quarta tem Pinheiro e Estrela no Sumaré, 19:30. Agora, pelos resultados, a situação das equipes no momento é a seguinte. Na chave Centro-Norte, o Linhares mantém aí a liderança, né? Chegando a 15 pontos. O 12 tem 10. O Audax, que folgou nessa rodada passada, tem 7. O Gel venceu, tem 6. O CTE está eliminado, né, com apenas um ponto. Já na chave Centro-Sul, o Estrela, né, mantém a liderança, mesmo não jogando, 13 pontos. O River, que na minha opinião deu mole, que jogou em casa, perdeu 2 pontos importantes. O River chegando a 11. Só que o Sport venceu o Pinheiros e agora chega a 9. Então está encostando. O Tupi, né, que empatou fora de casa contra o River, chegando a 7. O Pinheiros ainda não pontuou na competição. Só que a próxima rodada, o River não vai atuar. Ele folga. E tem um confronto entre Tupi e Sport, que é um jogo importantíssimo na rodada. Quer dizer, se o Tupi vencer, ele chega a 10, encosta, fica um pontinho só do River. E se o Sport vencer, ele ultrapassa o River. O Sport, ele vai a 12 e o River vai permanecer com 11. Luiz Manchu, na minha opinião, foi um resultado muito ruim para a equipe do River jogando em casa.
2: É bom pro Estrela, né? Estrela continua com 13 pontos, já folgou, vai pegar agora o lanterna da competição.
4: Isso, que é o Pinheiro, Sumaré.
2: Sumaré, não pode nem pensar em, né, em dezembro. Ganhando já no Sumaré do Pinheiros, o Estrela já vai garantir vaga para a próxima fase. Vai brigar para ser o primeiro ou o segundo. Mas se vencer, vai a 16 pontos, tem tudo para ser o primeiro da chave.
4: É, porque a nona rodada, Aí nós temos o Rive, joga em casa. Rive e Sport. Né? Então, com certeza, o Rive tem que torcer pelo menos pelo empate nesse jogo Tupi e Sport. Né? Porque se o Sport vencer, ele vai a 12. Depois a nona rodada é Rive e Sport. Quer dizer, o Sport já vai estar na frente de um Rive na tabela. Então, a situação é essa no momento. Vamos aguardar os jogos, então, da oitava rodada. Aí sim, na reta final aí dessa primeira fase do Campeonato Capixaba da Série B. Vamos falar agora pra galera do Regional das Montanhas. Não, antes do Regional das Montanhas, vamos falar aqui alguns resultados do estadual feminino. O FC Estadual venceu o Vila Velense por 2-0, enquanto que o Arpede venceu o América Esporte Clube por 6-1. Então, já resultado da primeira rodada. Amanhã a gente traz mais detalhes aí em relação a essa primeira rodada do estadual feminino para a galera. Início foi nesse último final de semana também. Já o Regional das Montanhas, futebol amador aqui castelense. Vamos aqui os resultados para a galera. Bons jogos, hein? Campeonato está equilibrado, muito bom. São Pedro 2, Monte Alverne 2, Campestre 1, Apenino 0. Nós acompanhamos esse jogo lá com a equipe do Povão. Um grande jogo. O Apenino jogou demais. Uma tarde realmente brilhante do goleiro Vinícius Marassati. Fez 3-4 defesa lá, realmente espetaculares, salvando a equipe do Campestre. Só que futebol é o quê? Se define em detalhes, né? E o Campestre venceu o jogo com o gol do Leandro, né? Não estava bem na partida, o Apenino estava melhor, só que aí o Leandro foi lá e desencantou, fez o gol para o Verdão e no placar final o Campestre venceu o jogo por 1-0, que é o mais importante. Braço do Sul 1, Ubá também 1. Patrimônio do Ouro 1, São Cristóvão da Serra também 1, Corumbá, que excelente resultado, hein? No clássico ali da região, né? Corumbá 3, Olaria da Fazenda do Centro 0. A secretaria, ela já confirmou também já os jogos aí pra galera para esse final de semana. Terceira rodada, esse final de semana, né? 22 e 23 de agosto. Então, no sábado, já estão confirmados. Monte Alverne e Braço do Sul, lá em Monte Alverne às 3 horas. Apeninos e Patrimônio do Ouro, bom jogo também lá no Apeninos, também no sábado às 3. Ubá e Corumbá, excelente jogo às 3 lá no Ubá no sábado também. São Cristóvão da Serra pega o Verdão, pega o Campestre sábado às... não, esse jogo ainda falta confirmar o dia desse jogo. Fazenda do Centro e São Pedro. Esse sim, confirmado para sábado às 3. Então, sábado, por enquanto, 4 jogos e só falta a definição da partida entre São Cristóvão da Serra e Campestre. Aí amanhã a gente traz a confirmação para vocês. E para fechar aqui minha participação, abraçando a galera lá do bairro Niterói, o Vetera do Niterói, também a galera, né, da Igramar. Fizeram uma brincadeira ontem pela manhã, né? Lá no, na Praça de Esporte José Martins, né? Do bairro Niterói. 1 para a equipe da Igramar, 0 para o veterano do Niterói. E depois aquela confraternização, aquela resenha top de linha. Um abraço a todos vocês. 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Amanhã tem mais, Fumanchu.
2: É, um abraço aí pro Arcobel e Cola, amanhã ele vai retornar amanhã. Mandando um abraço pro meu amigo Gel, agora o nome do Gel saiu, Gel Alves e Ventura, né? Lá de Monte Alegre, Pacotuba, vascaíno, tá com a cabeça inchada o nosso amigo Gel. 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Temos aqui notícias aqui para vocês aqui da Mega Sena. Mega Sena, concurso 3045. Concurso 3045. A Mega Sena acumulou no final de semana. A quina vai pagar, né? Teve 22 acertadores na quina. Cada um vai levar 89 mil para casa. Anota aí para você conferir, para ver se ganhou alguma coisa. É quadra, quina, 23, 29, 33, 42, 43 e 57. Temos aqui terceiro encontro de trilheiros lá em Pacotuba, hein? Lá em Pacotuba, terceiro encontro de trilheiros vai ser domingo, ali perto aí, né, no campo do São João da Mata, ali, ó. Domingo de manhã, café da manhã, 7 horas, inscrição, 9 horas tem benção e saída dos trilheiros, 12h30, chegada dos trilheiros, vai ter almoço, vai ter show com o Andrinho, 16h tem explosão sertaneja. Terceiro encontro de trilheiros de Pacotuba, domingo, a partir das 7, no campo do São João da Mata. Campeonato de bocha entre famílias de Castelo. Vamos ver os resultados aqui do final de semana? Ó, família Dona 3, Alto É 0. Família Silva 3, Malvestiu 0. Família Ferreira 2, Pedruzzi 1. Família Fole 2, Guaresque 1. Família Cola 3, Dalvi 0. Família Vicentini 3, Laquine 0. Família Ragazzi 3, Coradini 0. Família da Silva 3, Ayuf 0. Família Rossi 3, Faria 0, família Pereira 1, família dos Santos 2. É o campeonato de bocha entre famílias de Castelo. Vai ter a final do Maçãozão, hein? Chegando agora, domingo dia 23, é o campeonato de futebol rural de Muniz Freire, e domingo é finalíssima, vai ser lá em Itaici. Domingo lá em Itaici, às 13 horas tem um aspirante decidindo aí, ó, São Vicente de Itaici e Águas Claras. Às 15h tem Grêmio de Piaçu e Menino Jesus. Jogo único, domingo, é a finalíssima, né? E tá chegando a hora, hein? Dia 6 de setembro, 14º torneio de futebol entre famílias, lá do Pedregulho. É festa para ninguém botar defeito. Véspera de feriado, né? Vai ter celebração às 7h30, almoço, forró com Luciano Feijoli, show com Garotos Tradição e a bola rolando o dia todo, dia 6 de setembro, 14º torneio de futebol entre famílias, lá de Pedregulho. Abraçando aqui meu amigo Eloísio, né? Eloísio é da Peixaria Água Doce. 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Tem um documento encontrado aqui de Marco Antônio Silva. Você conhece aí o Marco Antônio Silva? O do João Carlos já apareceu, o dono. O João Carlos, o pessoal descobriu, achou a carteira dele, já passou para mim, já vai pegar aqui o João Carlos, documento dele. Se você conhece aí o Marco Antônio Silva, pode também avisar que está aqui na Cultura à disposição. Tem um amigo nosso aqui que está precisando de um par de muletas. Tem tantas muletas emprestadas, rapaz, some a muleta, né? Muleta some, desaparece, que é isso? Tem um cara precisando de um par de muletas com urgência aqui, ó. E você que tem aí, tá parado, dá uma ligada para cá. Vamos ajudar essa pessoa a se recuperar de um acidente. Acidente de moto, né? Moto com carro. Quando não é carro com moto, é moto com carro. Tem aqui o Alexandre Garcia também. Deixa eu ver aqui o que tem do Alexandre Garcia hoje aqui pra rapaziada. Vai falar da história de um menino que vendia cuca lá em Santa Catarina, lá em Florianópolis, né? Isso aí, ó. Para vender a cuca, a dificuldade. Aí vem direitos humanos, vem não sei o quê. Agora, quando tem criança aí de menor nas drogas, aí os caras não chegam devagar, né? Chegam devagar. Tem que dar uma olhadinha nessa situação das drogas aí. E aí, por falar em drogas, né? Nós estamos de olho também na idade penal. Por exemplo, lá no parlamento sueco, baixaram de 15 para 14. De 15 para 14. O cara que pode votar, decidir a situação do país, que pode ser pai, né? Tem que ter responsabilidade também, tá legal? Sem essa que tem 16, 17 anos, já é adulto, meu amigo. A gente com 11, 12 anos, a gente trabalhava para ajudar no sustento da casa, então, e só aprendemos coisa boa. Vai falar dos juízes do Supremo, né? Pode usar de tudo, pode fazer o que quiser, nada, é um cidadão como nós, né? Tem que colocar a regra em jogo. E vai falar de liberdade de expressão. Tem muita gente que quer acabar com a liberdade de expressão, mas a expressão da população é muito mais forte. Alexandre Garcia, logo depois do Cultura Esportiva. 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
2: Ótima semana também para todos vocês e para todos nós. Mandando um abraço pro flamenguista Betinho, aqui lá do bairro Niterói. É flamenguista de verdade isso daí. Aloil Sadir também, sempre curtindo a gente também lá, né, em Rio Novo do Sul. O Sidney Lameira, o Cacá da Prefeitura, mandando um abraço pro Romildão. Não sei por que esse abraço do Cacá pro Romildão, né? O time do Cacá ganhou uma depois de 8, né? Ganhou umazinha, os caras já estão botando asinha de fora, né? Também o Flávio da Nafix, um abraço para ele também. E nós vamos tocando a nossa bola para frente, trazendo notícias do futebol carioca, e é sempre em nome da Casa da Roça. 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

0: 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Como vai você? Muito bom dia, Luiz Fumanchu.
1: Graças a Deus, tudo bem.
0: É isso aí. Alô, alô, Castelo! Ontem, hoje, sempre, Deus tá no controle. Aqui estamos, nesta segunda-feira, 17 de agosto de 2026, lua nova. Faltam 136 dias para o término do ano. Rezamos hoje com São Tarcísio, protetor dos coroinhas. São Tarcísio, mártir, vítima de perseguição do imperador romano Valeriano. Naquela época, Valeriano perseguiu os cristãos. Em Roma, haviam 50 sacerdotes, 7 diáconos e aproximadamente 50 mil fiéis. A comunidade cristã foi quase toda dizimada pela fúria do imperador. Tarcísio, São Tarcísio, era acólito, era coroinha do Papa Xisto II. No altar, os serviços secundários. Acompanhava o Papa na celebração eucarística. Naquela época de perseguição, vários cristãos presos queriam receber a comunhão dentro da cadeia. São Tarcísio se ofereceu para levar essa hóstia lá. Com 15 anos de idade, recebeu do Papa uma caixa de prata com a hóstia. No caminho, outros jovens viram e atacaram, queriam tirar a caixa da mão dele. São Tarcísio segurou firme a caixa e acabou sendo apedrejado até a morte com 2 aninhos de idade. E é realmente uma história linda, mas que o mundo precisa de amor e de paz. Isso aconteceu em 15 de agosto do ano 257. Hoje pedimos: São Tarcísio, rogai por nós, o protetor dos coroinhas. Amém. Vasco perde em casa e segue no Z4. Isso é muito triste. Fluminense vence Palmeiras e ajuda o Flamengo. Botafogo perde outra e o Flamengo humilha o Mirassol dentro de casa e encosta de vez no Palmeiras. 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

0: Comandado pelo técnico interino Marcão, o Fluminense fez o dever de casa, mandou bem, voltou a vencer, venceu o Palmeiras por 3-2, virou e revirou para cima do Palmeiras. Deixa eu te contar essa história. Gomes fez 1-0, gol de cabeça, Gomes fez 1-0 para o Palmeiras. O Fluminense não se entregou e Hulk empatou de cabeça. Aos 15 minutos do segundo tempo, de novo Palmeiras na frente com Maurício. Depois, Serna empatou de novo para o Fluminense. Aos 47, o Cano quebrou, a água vazou geral e o Cano fez o gol de vitória. Finalmente, Cano desencantando, fez um golaço de cabeça e passou à frente. Fluminense 3, Palmeiras 2. Com a palavra, quem entende do jogo da bola? Luiz Fumanchu.
1: O Fluminense estava precisando dessa vitória, né? Estava precisando, só 8 jogos sem vencer para um time da envergadura do Fluminense, era muita coisa. Pegou um Palmeiras que também não vem vivendo um bom momento no campeonato. Foi lá, teve força para isso, saiu para trás por 2 vezes e teve força de chegar e virar. Que isso aí dê força ao Fluminense para pegar o jogo da volta contra o Rivadavia. O Ganso voltando a jogar um futebol até bonito, vistoso de se ver. O Hulk voltando a marcar. É sinal, a cada dia, né, no futebol vai aprontando mais. Quando o pessoal pensava na 9ª derrota do Fluminense, o Fluminense deu a volta por cima contra o líder da competição.
0: Tava na hora. 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Uma arrecadação de R$1.021.559. Fluminense agora pensando apenas em Copa Libertadores da América. E amanhã, já é amanhã, hein? Amanhã, 7 da noite, na Argentina, Fluminense pegando Independiente Rivadavia aqui no Rio. Foi 0-0. O Fluminense de um golzinho só ou empatar para levar a definição para os pênaltis. Brasileirão, 4 da tarde, domingo, Fluminense recebe o Remo no Maracanã. Seguimos! Botafogo perdeu mais uma e caiu 2 posições na tabela. Era o 9º, começou a rodada em 9º lugar e agora é o 11º colocado. Mateuzinho de pênalti aos 10 minutos do primeiro tempo, marcou o único gol do jogo. 1-0 e quinta-feira agora é virar a chave e pensar em Copa Sul-Americana. Outra pedreira, quase impossível. Será que é impossível fazer 6 gols no Cienciano? Botafogo perdeu de 6-1 lá dentro do Peru em Cusco. E agora, Fumanchu? Dá pra reverter?
1: É muito complicado, né? Muito complicado. 6-1 lá. É muito difícil, só se milagre acontecer.
0: Amarrar o goleiro, né?
1: Amarrar o zagueiro. Colocar um bambu lá no gol, no lugar do goleiro. Porque 6 gols, rapaz, pode ser o pior time do mundo. Levar de 6 é complicado.
0: Pois é, volta ao Brasileirão. No próximo final de semana, o Botafogo tem parada difícil contra o Atlético Paranaense. Briga bonita, o Botafogo caindo, portanto, para a 9ª posição. Mas ainda está bem classificado, tem que pressar e voltar a vencer também. A seguir, Vasco e Flamengo. Flamengo e Vasco, todo mundo ouve, todo mundo gosta. Um abraço para o Jonas, para meu compadre Márcio, lá em Ribeirão de Santa Teresa. E também, meu amigo Binei, Márcio e o Nego Tahiti, os amigos, os irmãos do Jonas, que recebe hoje o nosso abraço. Deixa eu falar para você de coisa boa. 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
0: Um abraço para Monte Alegre, Nicomédio. Se é amigo do Fumanchu, é amigo do seu Corinthians, é meu amigo também, né, Fumanchu? 92 anos de idade, Fumanchu. Cara,
1: isso aí, gente da mais alta qualidade.
0: É isso aí, um abração pro senhor também, tá? Orgulho de saber que o senhor ouve a gente. Bem, Fumanchu, clássico tradicional em preto e branco. E o Vasco forçou de novo o jogo. Posse de bola, atacou o tempo inteiro, mas não fez gol. Quem não faz, leva. E no dia em que o melhor goleiro do Rio de Janeiro estava em tarde infeliz, tomou 2 gols fáceis de pegar, Vasco tomou de 3-0 do Santos. Com a palavra, Fumancha.
1: É, não é só essa derrota de 3-0, não pode perder do Santos de 3-0. Santos não tem esse timão todo e acabou perdendo. Teve até algumas chances do Vasco. O Vasco teve umas 2-3 chances, não marcou, como aconteceu contra o Olímpia do Paraguai. Criou, não marcou, acaba levando, e acabou levando de 3, né? Um jogo que coloca o alerta nas portas de São Januário, porque o Vasco com 22 pontos hoje só está na frente da Chapecoense, que tem 11.
0: E o campeonato tem mais 15 rodadas, a partir de hoje são 15 rodadas, o Vasco tem 45 pontos para disputar ainda, tem que somar logo pontos.
1: Eu sei, mas se for somando ponto negativo, acaba complicando.
0: Eu não gostei, tu do vascaíno que me ouve agora vai entender o que eu tô falando. O gesto de Thiago Mendes não dar mão ao Neymar, feio aquilo, cara, estendia a mão. A FIFA recomenda o fair play, aquele cumprimento emblemático, e o Thiago Mendes deveria saber disso, tinha que dar a mão ao Neymar. Triste aquilo.
1: Olha pro outro lado e dá a mão, não custa nada dar a mão, né? Mas também o cara, para fazer aquilo, tem que se procurar saber do Thiago Mendes também.
0: É briga antiga.
1: O que aconteceu? O que aconteceu? É. Quando ele estava em baixa, o que o cara aprontou para ele, não deu papo, não deu tudo. Então,
0: é hora de, sei lá, paz, briga é ruim para todo mundo, é hora da paz.
1: É, eu concordo
0: É hora da paz. Vasco vira a chave e pensa agora em Copa Sul-Americana, vai ao Paraguai na próxima quinta-feira pegar o Olímpia. E tem que voltar a marcar pelo menos um golzinho, porque aqui no Rio foi 0-0, no Rio de Janeiro foi 0-0, e agora é tentar o gol, também pode levar também essa definição para os pênaltis. Ontem, domingo, em São Januário, uma arrecadação de R$ 771.000 e R$ 718. R$ 771.000 e R$ 718. 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Seguimos.

0: Flamengo de boa, Flamengo venceu e venceu bem, Fumanchu dentro do estádio Maior em Mirassol, 5-1 para o Flamengo, 2 gols de Pedro, 1 de Carrascal, joga muito esse Carrascal, outro de Luiz Araújo e mais 1 gol de Samuel Lino, beneficiado pela vitória do Fluminense sobre o Palmeiras. Flamengo encostou no Palmeiras, está 3 pontinhos, vai pegar, hein, Fumanchu?
1: Até 3 pontinhos com um jogo a menos. 48 a 45, o Flamengo com um jogo a menos. Nós só temos uma pergunta a fazer. Alguém anotou a placa?
0: Rapaz, foi uma vitória bonita do Flamengo. O Flamengo encostou ali no Palmeiras e o Palmeiras se cuide. Final de semana agora tem Vasco e Palmeiras. Se der uma zebra, Vasco pegando o Palmeiras é zebra. Você acredita em zebra? Não. Se der uma zebra, o Vasco pode fazer o Flamengo
1: ganhar
0: mais.
1: É um time grande, rapaz. Já vi o Vasco ganhar um título em cima do Flamengo, precisando ganhar de 3, 4, meteu 5. Então, o time do Vasco tem criado algumas oportunidades. Agora tem que fazer o gol. Se fizer o gol, o Palmeiras também não tá com essa bola toda, não, hein?
0: E na 24ª rodada, a próxima rodada, no sábado, o Flamengo jogará sábado que vem à noite, 8:30 contra o Cruzeiro em Belo Horizonte. Aliás, os dois se enfrentarão pela Libertadores também, já de novo nessa, só dá Flamengo e Cruzeiro, 9:30 da noite, nesse meio de semana. E aí, o Palmeiras tem a pedreira do Vasco e o Cruzeiro tem o Flamengo. Fumanchu, não é só isso não, Fumanchu, é a paz de Jesus e o amor de Maria. Grande abraço, vamos em frente.
1: É, um abraço aí pro Gato Mestre, amanhã ele traz mais notícias do futebol carioca pra gente. Artilharia deu briga também agora, Viveiro sem 14, o Pedro com os 2 gols marcados, 14. O G4 do Campeonato Brasileiro, 48 Palmeiras, um jogo a menos que o Flamengo, que tem 45. Atlético Paranaense, 41. Fluminense, 38. E o Cruzeiro encostando ali, ó. 36 pontos já, né? Agora lá embaixo, Internacional, 23. Joga hoje, tem um jogo a menos. Joga hoje o Internacional. Joga hoje contra o Remo. Se ganhar, bota ali o Mirassol novamente na segunda, no Z4. Deixa eu ver, o Remo tem 22, Vasco 22. Então a briga é danada, hein? Só tá fora dessa parada aí a Chapecoense, que tem 11 pontos ganhos. Então no meio de semana nós não teremos rodada, porque tem jogos da Sul-Americana e do Campeonato Brasileiro. Já a Série B do Brasileirão, tem jogos aí, ó, amanhã, quarta-feira e quinta-feira, hein? Quem lidera o Brasileirão da Série B é o Criciúma com 43 pontos. Juventude tem 38. Na Série C do Brasileirão, quem lidera é o Brusque, né? 30 pontos. Inter de Limeira tem 28. Hoje tem 2 jogos, hein? Sport TV transmite hoje, 8 da noite, Ferroviária de Araraquara e Paysandu, Guarani de Campinas e Ipiranga, por isso pode ter mudança aí na classificação. E na Série D do Brasileirão, fase de semifinal definidos. Definidos e já subindo aí para a Série C. Ficou definido aqui, ó, os confrontos da semifinal: Asa de Arapiraca e Gama de Brasília, Uberlândia e ABC. Esses 4 já estão classificados para a Série C do ano que vem. Mais 2 times dos 4 vão disputar um playoff. 2 times vão disputar um playoff: Goiatuba, São José, CSA e Nacional de Manaus. Dos 4, mais 2 vão se juntar aos 4 da semifinal para subir para a Série C do ano que vem. Vamos dar um pulo até Vargem Alta? Tadeu Orlete vai pintar no pedaço com as notícias de Vargem Alta e de toda a região serrana, sempre em nome de Piazza Móveis e Eletrodomésticos. Quer o Telezap? 99952-3715.
2: Tadeu Orlete!
1: Bom dia, Tadeu.
3: Muito bom dia, Fumanchu. Bom dia aos ouvintes do Cultura Esportiva. 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Regional Gironda Soturno de Futsal, resultados dos jogos da semifinal do masculino: Tiriça 1, Meninos do Morro 4, Galaxy 6, Vila Sambra 3. E amanhã eu trago a programação das finais do masculino e no feminino, que serão disputadas na próxima sexta-feira no Ginásio de Esportes de Gironda. E começou o Campeonato Comunitário de Futebol de Vargem Alta. Vamos aos resultados da primeira rodada, Fumanchu. No Grupo A, Vila Esperança 0, Vila Maria também 0. Vargem Alta 1, Operário de Alto Gironda também 1, Castelinho 2, Capivara 0. No Grupo B, duas goleadas, hein? Beira Rio 5, Flamenguinho de Claros Dias 0, Departamento 1, Jaciguá meia dúzia. No Grupo B, folgou a equipe do Prosperidade. Amanhã eu trago os jogos da próxima rodada e como ficou a classificação também após a rodada de estreia. No Campeonato de Futebol Amador de Alfredo Chaves, ontem foram disputados os dois jogos da sexta rodada. Quarto Território 0, Santo Antônio 9, Macrina 4, Caco do Pote 0. Na semana que vem teremos a última rodada, que vão definir aí as posições das equipes na classificação. Resultados dos amistosos do futebol amador: Brejaubinha 3, São Bento do Aracê 2, Paraíso 1, SPG Alto Gironda também 1, São Brás de Maravilha 2, Caxixe 0 e o Lucas Mediano marcou um dos gols. De La Torre 3, Master do Virgínia Nova 1, Mineração Capixaba 5, Pedra Branca 1, destaque para o Felipe que marcou 3 gols, e no Cinquentão, lá no campo da Água Limpa, o Limoeiro venceu Pedra Lisa de Pacotuba pelo placar de 3-2. E neste último final de semana também foi realizada a festa esportiva de Santana, município de Vargem Alta. Ontem, no torneio de futebol entre famílias, o título ficou com a família Barbosa, vice-campeã foi a família Machado, em terceiro lugar a família Polonini e em quarto lugar a família Baroni. O melhor goleiro foi Renan e o artilheiro foi o Renato, ambos da família Barbosa. 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Amanhã eu volto com as notícias da Bocha e a bola é toda sua, Fumanchu.
2: Notícias da Bocha amanhã na primeira parte do programa, logo após o Arcobelli Cola, a segunda rodada do Campeonato Comunitário de Futebol de Vargem Alta, que já começou, amanhã com Tadeu Arlete na primeira parte do programa. E a

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1: Boa tarde, ouvintes da Cultura FM.

Você já deve ter visto nas redes sociais a história do menino Eric Rodrigues, 16 anos, que vendia cuca nos semáforos de Florianópolis. Aí veio aquele conselho tutelar, Ministério Público e o Estatuto da Criança e do Adolescente. Não, não pode. Ele está correndo risco ao vender cuca no semáforo. Ele estava vendendo cuca porque o sonho dele era comprar um apartamentozinho, aqueles pequenininhos, para ele começar a vida. Estava aprendendo a trabalhar, aprendendo a ganhar vida. Estudava também. Eu fiz isso com 10 anos, 9, eu vendia pastel e sonho com a cesta nas férias de verão para ganhar, eu acho que eu ganhava 10% ou 20% de tudo que eu vendia. Maravilha, né? Algumas amigas da minha mãe iam escandalizadas falar para ela, mas você sabe, tu sabes, né? Tu sabes que teu filho tá vendendo sonho em pastel da padaria Dil na rua? Ela disse, eu sei, tá ganhando o dinheirinho dele, tá aprendendo que a vida é trabalho, é suor, mas não pode, né? Mas interessante que muito menino, muita criança é usada para entregar droga neste país dominado por crime, grandes bandos criminosos de drogas, de contrabando, de corrupção, engravatados ou de chinelo, não? E aí as pessoas acham que o crime compensa, porque, enfim, a gente vê o exemplo vem de cima, quando escondem atos criminosos, quando não investigam atos criminosos, quando não vão atrás de coisas evidentes praticados pelos engravatados. Eu estou contando tudo isso porque o parlamento sueco acaba de decidir baixar a idade penal de 15 anos para 14, para buscar até onde o crime pode atrair jovens. A votação foi 281 votos a 66. A Suécia está nos dando um exemplo. Eu acompanhei feitura do Estatuto da Criança e do Adolescente. Não posso contar para vocês tudo que eu vi. Meu Deus, tristeza. Bom, ainda sobre isso, né? O Supremo está preparando o Estatuto Ético. Eu acho que está na hora, está todo mundo gritando, artigo 5º, inciso 14, resguardar o sigilo da fonte no caso do Maranhão. Gente, liberdade de expressão, direito de ir e vir, juiz natural, amplo direito de defesa, meu Deus do céu, coisas até mais importantes, isso é uma coisa do interesse nosso, de jornalistas. Eu prefiro nem entrar nisso, eu vou defender meu próprio interesse. Mas eu queria saber a investigação sobre: pode um juiz do Supremo usar um carro especial, blindado, para ir à praia? Ele não está exercendo função, ele não está trabalhando no momento que vai para a praia, suponho. Né? Pode, isso é ético, é moral, é permitido, é legal? Isso que está em discussão não é direito da fonte, tudo bem, direito da fonte está lá na Constituição, inciso 14 do artigo 5º, cláusula pétrea, tudo bem. Mas e tudo mais que já foi desrespeitado? A censura, os ataques à liberdade de expressão. Liberdade de expressão, gente, a liberdade de expressão é muito mais importante. Mas o veículo blindado foi blindado com dinheiro, o seu dinheiro foi comprado com o seu dinheiro. Pode ter centavos seus lá, mas está. Isso é que tem que ser investigado. E há silêncio sobre um contrato gritante de 129 milhões, sobre aportes de milhões no Taiaiá. Será que a gente é tão hipócrita,

sim, que a gente finge que não sabe, depois a gente descarrega na conversa do, no boteco, no aniversário, na rua. Gente, não é essa a vida que a gente tem que ter num país civilizado, num país que quer se dizer democrático, mas isso não é. De Brasília, Alexandre Garcia.

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0: 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E a hora certa. Na Cultura, meio-dia 21, tá só começando o Show da Tarde da Cultura.
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1: 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Olha, segunda-feira começou tudo de novo, hein, rapaziada? Olha só a segunda-feira. É a segunda-feira, rapaz. É diferente, né? É a semana toda, galera, só pensando no... Aí, que legal.
2: Coisa
1: bacana demais, né? Isso aí. Olha, falta muito pra sexta ainda, hein? Olha o juízo, rapaziada. Meu amigo Nézio, um abraço aí pro Nézio, a galera lá da capotaria do Naim, é isso, meu amigo Nivaldo, rapaziada aí, tá ligado aí, tá curtindo a programação, valeu? Rápido intervalo, já volto.

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2: Vamos à previsão do tempo para esta próxima terça-feira. Na terça-feira, o sol aparece um pouco mais no Espírito Santo. Na Grande Vitória, sol entre nuvens. Sem previsão de chuva, temperatura mínima 18 graus e a máxima de 29 graus. Na região sul, a temperatura mínima 17 graus e a máxima de 30 graus. E na região serrana, a temperatura mínima 17 graus e a máxima é de 26 graus.
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4: 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Sabe o que é que ela tá interessada? 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

0: Girando com a notícia, Ney Carvalho trazendo as informações. Boa tarde, Ney.
1: Boa tarde, Marcos Faia. Boa tarde, os ouvintes da Rádio Cultura FM. Quatro pessoas foram conduzidas pela polícia durante uma ação contra o tráfico de drogas neste último domingo, dia 16 de agosto, no bairro Piuminas, em Piuma, no litoral sul do Espírito Santo. Durante a ocorrência, os policiais apreenderam 25 embalagens de maconha, 3 pinos de cocaína, 5 porções de haxixe, um papelote de cocaína e um tablete de maconha. Também foram encontrados uma munição calibre 9mm, 3 aparelhos celulares e R$486 em dinheiro. Ao todo, 4 suspeitos foram conduzidos para a delegacia, juntamente com todo o material apreendido. Um homem ficou ferido após cair de aproximadamente 8 metros de altura enquanto conduzia uma motocicleta na manhã deste último domingo, dia 16 de agosto, na zona rural de Alegre, no sul do Espírito Santo. Segundo o Corpo de Bombeiros, o motociclista perdeu o controle do veículo e caiu nas proximidades de uma ponte em uma área de difícil acesso. Devido às condições do terreno, os militares da 2ª Companhia do 3º Batalhão de Bombeiros Militar em Guaçuí precisaram construir um acesso até o local onde a vítima estava. Em seguida, foram utilizadas técnicas de sistema de salvamento em altura para realizar o resgate com segurança. Após ser retirada da área de risco, a vítima foi levada para um ponto seguro e posteriormente encaminhada a uma unidade hospitalar de referência para avaliação médica. O homem apresentava suspeita de fraturas na tíbia e na fíbula, além de possíveis fraturas nas costelas. O incêndio atingiu a cobertura de um prédio localizado de frente para o mar na tarde desse último sábado, dia 15 de agosto, em Iriri, no município de Anchieta, no sul do Espírito Santo. O fogo foi registrado na parte superior do edifício e chamou a atenção de moradores e pessoas que estavam na região. O Corpo de Bombeiros foi acionado e esteve no local para atender a ocorrência e controlar as chamas. Até o momento não há informações sobre o que teria provocado o incêndio ou se houve feridos. 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
1: Ótima tarde, Humberto e Ronaldo e Mariana Fagundes.

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Azevedo e Mari Fernandes. É o show da tarde da cultura. Faltando 3 minutinhos para as 2 da tarde. 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

Beleza, beleza, beleza. Ótima tarde. Rick Martin, Luan Santana, Estranho, na Cultura, 2h15. Vou dar abraço aqui pra minha amiga Marinete Garcia. Pediu aqui, ó, a música, Raça Negra. Marinete, tá na sequência, tá bom, minha amiga? Isso, já tocamos aí o sucesso do Raça Negra e daqui a pouquinho tem mais Raça Negra pra você, tá bom, amiga? Um abraço pra você, um abraço aí pra toda a família, uma abençoada semana pra gente, não é? Mandar mais alô aqui, vamos lá, mais abraço. Boa tarde, Marcos Faé. Quero pedir uma música, pode ser qualquer uma aí. Alô, Isa de São Caetano, Rio Novo do Sul. Alô, Loísa, um abraço. Tem mais alô aqui. O Miguel de Sombra da Tarde, mandando, pediu a música e Bala Alojada, rolou na sequência, Miguel. Um abraço aí pra todos aí da Sombra da Tarde. Nosso show da tarde da cultura, não é? Essa segunda-feira, semana começando, vamos que vamos, hein? 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

0: Girando com a notícia, Humberto Rocha trazendo as informações. Boa tarde, Humberto.
1: Ótima tarde para você também, amigo Marcos Faé e ouvintes do Show da Tarde da Cultura. Caso Monique. Um laudo da polícia científica apontou que a Monique Oliveira Fernandes, de 33 anos, estava viva quando foi enterrada pelo próprio companheiro dentro da sua casa. Monique estava desaparecida desde o dia 7 de julho, foi encontrada enterrada dentro de casa no dia 24 de julho. O companheiro foi indiciado por feminicídio e ocultação de cadáver. Um Toyota Corolla e um Volkswagen Gol bateram de frente na noite de ontem na S-379, na zona rural de Iúna, Córrego do Caparaó. Segundo informações da Polícia Militar, 6 pessoas ficaram feridas, foram encaminhadas ao pronto atendimento de Irupi. Atenção, professores, a Secretaria de Estado de Educação do Espírito Santo abriu o processo seletivo simplificado para a contratação temporária de professores não habilitados. A remuneração varia de R$ 2.839 a R$ 4.025 para uma carga horária de 25 horas semanais. As inscrições começam no dia 24 de agosto, às 10 horas, seguem até o dia 2 de setembro, às 17 horas, exclusivamente pela internet. O processo terá validade até o fim do ano letivo 2027. Com uma dívida de 17,3 bilhões de reais, o grupo Casas Bahia pede recuperação judicial. O grupo pediu a demissão de cerca de 3 mil funcionários e o fechamento de quase 300 lojas. Falando ainda em prejuízo, prejuízo bilionário nos Correios. Os Correios registraram um prejuízo prévio de 5,4 bilhões no primeiro semestre desse ano, mesmo com o fim da chamada taxa das blusinhas. As receitas com encomendas internacionais não cresceram, apesar do resultado negativo. O segundo trimestre apresentou um desempenho melhor do que o primeiro. 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
4: Alô, alô, galera! Chegando ao finalzinho de mais um show da Tarde da Cultura, né? Nessa segunda-feira bacana, essa segunda-feira maravilhosa, show da Tarde da Cultura, tem oferecimento de loja Grantoni, tudo enxoval, cama, mesa, banho, eletrodomésticos, utensílios para sua casa, loja Grantoni, bem no centro de Castelo, telefone 28 999 67 1995. 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Vou ficando por aqui, vem chegando a mensagem especial do Padre Fábio de Melo e logo após teremos sequência máxima, uma hora de muita música sem intervalo comercial. Amanhã tô de volta com Patrulha dos Municípios e o Show da Tarde da Cultura. Uma ótima segunda e uma ótima tarde, até amanhã.
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Olá, meus amigos, muito obrigado pela participação, pela companhia. Nós estamos começando mais um programa Palavras de Vida. Hoje trazendo o Evangelho de São Mateus, que nos diz: puseram muitos enfermos aos pés de Jesus e ele os curou. O povo ficou admirado e começou a glorificar ao Deus de Israel. Jesus disse aos seus discípulos: tenho piedade desta multidão. Há 3 dias em que está perto de mim e nada tem para comer. Os discípulos disseram: de que maneira procuraremos neste deserto pão suficiente para saciar tamanha multidão? Então Jesus perguntou-lhe: quantos pães tendes? Eles responderam: 7 pães e alguns peixinhos. Jesus então tomou os pães, aqueles pães que os discípulos trouxeram, os peixes, e os abençoou. Partiu-os e deu à multidão. Toda aquela multidão comeu, todos ficaram saciados. Eu me recordo, quando eu estudava teologia, que o nosso professor de Bíblia nos ensinou 2 formas de interpretar o evangelho que nos narra a multiplicação dos pães. A primeira, ele dizia que nós poderíamos compreender como um milagre. Jesus fez os pães aparecerem a partir do nada, né? Jesus tinha o poder de fazer milagres. Mas nós poderíamos compreender aquele milagre de maneira bastante humana e encarnada. Ele dizia: tão bonito quanto compreender que Jesus fez os pães aparecerem, é também compreender que Jesus convenceu as pessoas que estavam ali a partilharem os pães que traziam escondidos dentro da sacola. E é verdade. As 2 formas de compreender o evangelho de hoje, né? Não é o evangelho de hoje, é uma passagem que eu escolhi. No evangelho da liturgia de hoje, né? Melhor dizendo. São 2 formas interessantes de compreender a multiplicação dos pães. Jesus pode ter feito acontecer, sim. Jesus tinha poder de fazer o milagre acontecer. Mas Jesus também poderia ter feito acontecer no coração das pessoas que estavam ali o desejo de partilha, que é um milagre tão bonito quanto fazer aparecer do nada os pães e os peixes. Convenceu a multidão que era hora de solidariedade, que era hora de tirar da sacola o que estava escondido e de oferecer ao outro. Eu não sou capaz de fazer milagres, acho que você também não, né? Nós não somos capazes de fazer aparecer pão do nada, mas este segundo milagre nós podemos fazer, sim. Olhar para aquilo que está sobrando, para aquilo que nós podemos dividir e fazer. É tempo de solidariedade, é tempo de ajudar os que têm menos que nós. Derrame sobre todos nós a bênção do Deus Todo-Poderoso, Pai, Filho e Espírito Santo. Amém. Descubra alguma coisa que hoje você pode fazer. Descubra um gesto que hoje você poderia realizar para fazer a multidão ser alimentada a partir daquilo que você pode oferecer. Até amanhã, se Deus quiser.

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0: em Castelo, 4:02.
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comigo, companheiro. Uma ótima tarde para toda a nossa Castelo, uma ótima semana para você ligado em 101.7 no sul do estado do Espírito Santo, leste mineiro e baixada campista, você na sua casa, no seu carro, no seu trabalho, no seu lazer, aonde quer que você esteja, obrigado pelo primeiro lugar. 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Pode mandar a sua mensagem de texto no WhatsApp 28 3542 1017. Coleirinho já vai cantar, abrindo a primeira porteira do nosso Cultura Sertaneja. Canta, Coleirinho, e sorta na pista da 101.7, essa carroça de moda boa. Começamos com Chapeludo.

0: Gustavo Lima, meu amigo. Tudo bem?
1: Obrigado, Amado.
0: Que honra de você.
2: Cultura FM, você liga, é sucesso a toda hora. Amado Batista e Gustavo Lima, Alucinação. Milionário e José Rico, Vontade Dividida. Maiara e Maraísa, Vai Lá. Maurício e Mauri, Pra Sempre Seu Homem. Nando Moreno e Rio Negro e Solimões, O Chapeludo. Na primeira aça, agora 4:22. 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
2: 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Anota aí na sua agenda. Olha, o Poder Judiciário do Espírito Santo, por meio da segunda vara da comarca de Castelo, convida para o lançamento do projeto Vida, de enfrentamento à violência doméstica e familiar contra a mulher. 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Participe, sua presença fortalece essa rede de proteção. Vamos ao bloco de informações e já já eu volto atendendo o seu pedido musical aqui no Cultura Sertaneja.

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É pra você que eu faço tudo com a maior alegria. 4:31. Sequência musical chegando com Léo Foguetes. Beijo, beija-flor.

0: As melhores músicas do seu rádio estão aqui em 101.7. Daniel, Filho do Mato. Antes, Rosemary, Falando às Paredes. João Gomes, Me Ama Sem Pausa. Ralph, A Mão do Tempo. Chão de Avião com Henrique Juliano. Não É o Lugar, É a Pessoa. Barreirito, Amaremos. E Léo Foguete, Beijo, Beija-Flor. Na primeiraça, agora 4:54. 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
0: WhatsApp, Matheus Trevesani de Japira, interior de Linhares, está dizendo que lá choveu bem. Agora tá nublado, tá friozinho, pedindo para ouvir uma do Amado Batista. Vamos lá, quem mais está na sequência? O Valmir Rabelo, do Governador Lindenberg, pedindo para ouvir, tocando em frente com Almir Sater. Quem mais aqui? O Marconcini, do Morro do Amaral, ligadinho na primeiraça com a esposa, ouvindo o programa, pediu para ouvir aqui Amor para Valer com Amado Batista. Mandando abraço também para o Wallace da Vila Rica. Luiz Fernando de Campo Novo, em São Francisco do Itabapuana, mandando abraço para a mãe Dona Irineia, pedindo para ouvir Rosemary e Amado Batista, Separação. Vamos ao bloco de informações e já já eu volto abrindo mais uma porteira do nosso Cultura Sertaneja. É o som da sanfona e da viola. 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

0: em Castelo, 5:04.
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Malvadão continua na área. Anda comigo, companheiro. Um ótimo fim de tarde para você ligado aqui em 101.7. Entramos na última hora da tarde desta segunda-feira, abrindo mais uma porteira do Cultura Sertaneja no oferecimento Escritório Pro Café, comércio de café em Conceição do Castelo em frente ao Sanfonão. 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Hoje no Baú Sertanejo teremos Amado Batista atendendo a todos os pedidos. Teremos a previsão do tempo, as homenagens a você que está aniversariando e a cotação do café. 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Canta, coleirinho, e sorta na pista da 101.7. R. Freitas e Diego e Vitor Hugo, Bobo é Eu.

0: Você está ligado na Cultura FM 101.7, frequência modulada. Curtimos Jobos Quiverícios e Gustavo Lima, 25 horas. Almi Sater tocando em frente. Henri Freitas e Diego e Vitor Hugo, Bobo é Eu. Na primeiraça, agora 5:18. 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
0: Vamos lá, tá na hora do baú sertanejo e a dica do WhatsApp. Canta, coleirinho, que é modão sonado demais. Amado Batista, Império dos Sentidos.

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Vadão no Cultura Sertaneja. Na primeiraça agora 5:24, tem abraço aqui para a Meraldina Sandri Gonçalves, popular Pedora, no bairro Garagem, fazendo aniversário hoje. Quem tá ligadinho com a gente, a Cida de Jaciguá, em Vargem Alta, pedindo para ouvir Daniel, Declaração de Amor. Já já voltaremos com a reta final do Cultura Sertaneja, no oferecimento Escritório Pro Café. 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Já já, Malvadão tá de volta.

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Agora 5:32. Olha, o Poder Judiciário do Espírito Santo, por meio da segunda vara da comarca de Castelo, convida para o lançamento do projeto Vida, de enfrentamento à violência doméstica e familiar contra a mulher. Dia 27 de agosto, às 9 da manhã, no Teatro Municipal Sebastião Artênio Merson, haverá palestra com a delegada doutora Francine Parmagnoni sobre como identificar e romper o ciclo da violência. Participe, sua presença fortalece essa rede de proteção. Pedido do ouvinte, Daniel, declaração de amor.

0: Mariana Fagundes no Cultura Sertaneja, Amor Daqueles. Na primeiraça, agora 5:41.
1: Reinaldo Botelho.
0: É hora de informação.
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0: A previsão do tempo, de acordo com o Incapera, amanhã terça-feira, os ventos costeiros seguem transportando umidade marítima em direção ao continente. As condições do tempo são favoráveis à chuva.
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0: Vamos cantar parabéns pra você.
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0: Parabéns, parabéns a Meraldina Sandri Gonçalves, popular Pedora, no bairro Garage.
1: Parabéns.
0: Aqui na rádio tem um mistério, hein? Tem alguém que sempre some com a lista dos aniversários. Eita, que mistério, hein? Vamos lá, seguindo.
3: Jesus!
0: Parabéns, parabéns a todos vocês.

terminando o nosso Cultura Sertaneja de hoje, Jean e Giovanni, olha amor. Abraço aqui para o Tatu, lá da Fazenda São Geraldo, em Mimoso do Sul. Cultura Sertaneja de volta amanhã, a partir das 16h. 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Tá na hora da cotação do café. 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

Vamos lá para a cotação de hoje. Dia 17 de agosto, o Arábica Bebida Dura, 1.662. O Arábica Bebida Rio, 1.310. E o Conilon tipo 7.009 reais. Repetindo, o Arábica Bebida Dura, 1.662. O Arábica Bebida Rio, 1.310. E o Conilon tipo 7.009. Cotação do café. 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Obrigado a você pelo carinho, pela atenção e por esta linda audiência. Que Deus ilumine e abençoe a cada um de nós. Está na hora do Momento Cristão. A apresentação do diácono Marcelo Schietti. Só me resta dizer.

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0: recebeu do Espírito Santo.
1: Ave Maria, cheia de graça, o Senhor é convosco, bendita sois vós entre as mulheres, e bendito é o fruto do vosso ventre, Jesus.
0: Santa Maria, Mãe de Deus, rogai por nós, pecadores, agora e na hora de nossa morte. Amém.
1: Eis aqui a serva do Senhor.
0: Faça-se em mim, segundo a vossa palavra.
1: Ave Maria, cheia de graça, o Senhor é convosco, bendita sois vós entre as mulheres, e bendito é o fruto do vosso ventre, Jesus.
0: Santa Maria, Mãe de Deus, rogai por nós, pecadores, agora e na hora de nossa morte. Amém.
1: E o Verbo divino se fez carne
0: e habitou entre nós.
1: Ave Maria, cheia de graça, o Senhor é convosco, bendita sois vós entre as mulheres, e bendito é o fruto do vosso ventre, Jesus.
0: Santa Maria, Mãe de Deus, rogai por nós, pecadores, agora e na hora de nossa morte. Amém.
1: Rogai por nós, Santa Mãe de Deus,
0: para que sejamos dignos das promessas de Cristo.

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1: Que a graça, a paz e o amor de Deus, que é Pai, Filho e Espírito Santo, esteja com você, querido ouvinte. É muito bom estar juntinho com você novamente para mais um Momento Cristão, que tem oferecimento de Gavelar, móveis de qualidade, o conforto do seu lar. 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Obrigado pela sua companhia nesta segunda-feira, 17 de agosto, mês vocacional, e nós estamos vivendo agora na terceira semana do mês vocacional, onde o foco é a vocação à vida consagrada e religiosa. Nós somos convidados a rezar pelos religiosos e religiosas, por todos aqueles nossos irmãos de fé que por vocação, né, tem por vocação específica ser sinais da presença do Reino de Deus através do nosso meio, através da vivência dos votos de obediência, castidade e pobreza. Os religiosos e os consagrados são homens e mulheres que buscam em diferentes carismas e atuações viver de forma radical o seguimento de nosso Senhor Jesus Cristo e ser testemunhas vivas da alegria do Evangelho. Os chamados à vida consagrada obedecem às regras e constituições dos seus respectivos institutos, comunidades de vida apostólica ou contemplativa e também as das novas comunidades. Parabéns para você que está completando mais um ano de vida hoje. Parabéns ao Laureano Fazolo e também, né, minha irmã de comunidade, Arielle Constantino. Que Deus abençoe todos vocês. Abençoe também o nosso Senhor a todos os casais que estão completando mais um ano do sacramento do matrimônio. E a nossa igreja celebra hoje a festa de Santa Clara de Montefalco, virgem. Clara nasceu em Perúzia e viveu entre 1268 e 1308. Aos 6 anos de idade, ela entrou num beatério fora dos muros da cidade, onde sua irmã Joana e outras companheiras levavam uma vida austera. Em 1290, aquele beatério foi erigido um mosteiro sobre a regra de Santo Agostinho. Clara emitiu então a sua profissão religiosa, assumindo o nome de Clara da Cruz. Morta sua irmã Joana, aos 22 de novembro de 1291, sucedeu-lhe no cargo de abadesa. Abadesa ocupando a partir de então até sua morte, ocorrida em 17 de agosto de 1308. A espiritualidade de Santa Clara distingue-se pelo seu amor à paixão de nosso Senhor Jesus Cristo e a sua devoção a Santa Cruz. No final de sua vida, afirmava ter no coração a cruz de Cristo. Após sua morte, conta-se que as irmãs quiseram confirmar a veracidade e o sentido daquelas palavras, e ao extraírem o seu coração, acharam nele impressas as insígnias da paixão de Cristo. Seu corpo é conservado e venerado na igreja das monjas agostinianas de Montefalco. Santa Clara de Montefalco, rogai por nós e por toda a igreja. Amém. No evangelho de hoje nos apresenta uma passagem muito impressionante. Um jovem chega até Jesus e pergunta: Mestre, o que devo fazer de bom para possuir a vida eterna? E Jesus vai responder que ele deve cumprir os mandamentos. Ele responde que a essa pergunta de Jesus, que já vinha fazendo aquilo. E aí pergunta a Jesus de novo: o que ainda me falta? Se queres ser perfeito, vai, vende tudo o que tens, dá o dinheiro aos pobres e terás um tesouro no céu. Depois vem e segue-me. Essa resposta de Jesus causou um grande desapontamento, uma grande tristeza para aquele jovem. Todos nós batizados, querido ouvinte, temos um chamado em comum, que é a santidade de vida, que é ser santo como o Pai é santo. O evangelho nos diz que aquele jovem voltou triste para casa, pois ele era muito rico. Rico de bens materiais e muito apegado a eles, a ponto de trocar a felicidade verdadeira e plena por aquela tristeza, por aquele vazio interior que o levou a perguntar a Jesus o que seria necessário para ele ganhar a vida eterna. Isso nos mostra, meu irmão e minha irmã, que a felicidade verdadeira não se compra com os bens deste mundo, mas consiste em gozar da presença de Deus e realizar em nosso viver a vontade dele. Essa pergunta que aquele jovem fez a Jesus, todos nós devemos nos fazer todos os dias. O que ainda me falta, Senhor, para ganhar o reino de Deus? É o seu Momento Cristão que está começando, levando até você paz, fé, oração e cultura. 18 horas e 8 minutos. Vamos juntinhos até as 19, na certeza de que Deus está conosco.

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Quando Santa Clara de Monte Falco foi promovida abadesa, sendo ela já espelho e norma de santidade, ensinava as irmãs com o exemplo e com a palavra a forma de progredirem no amor de Deus, colocando a humildade como fundamento do edifício espiritual. Dizia que para alcançar um alto grau de virtude, úteis eram o trabalho e o exercício do corpo, porém ainda mais eficaz e oportuno se faziam a atividade mental e a elevação da alma a Deus. Não se pode chegar a um alto nível de virtude sem uma vida austera de penitência e trabalho, pois o trabalho manual fortalece a alma e prepara para a aquisição de virtudes. Em sua eloquência, havia uma grande força de persuasão. Com efeito, parecia brotar de sua boca um fogo que inflamava a mente dos que a ouviam e infundia uma doçura espiritual. Por esta razão, quem a ouvia saía de sua presença com um desejo ardente das realidades espirituais. Santa Clara ficou famosa pela clareza do seu ensinamento. Sobressaiu-se ainda mais por ser dotada de espírito profético, chegando a perscrutar os segredos da mente. Reconhecia as coisas passadas, discernia as presentes e predizia as futuras, entendendo claramente tudo aquilo que na contemplação daquele que é o próprio esplendor e espelho da claridade. Embora Santa Clara de Monte Falco não fosse letrada, com seus ensinamentos e testemunho de vida, manifestava a quem dela se aproximasse que tinha uma alma, na alma uma grande compreensão das escrituras e um ardor intenso do divino amor. Era grande seu amor aos pobres e distribuía tudo o que podia para minorar seus sofrimentos, roupas, alimentos e remédios. Na festa da Assunção de Nossa Senhora, 2 dias antes da sua morte, Clara mandou chamar as religiosas, exortou-as a manter-se fiel ao serviço divino e, confortando-as, disse-lhes, entre outras coisas: filhas minhas e irmãs caríssimas, eu encomendo todas vós a minha alma à morte do Senhor Jesus Cristo crucificado e entrego-vos a vós mesmas, bem como os trabalhos que por vós suporteis ao Senhor. Por vossa parte, sede humildes, obedientes, pacientes e unidas no amor, procurando agir de tal modo que Deus seja louvado em vós, e assim não pereça a obra que em vós o Senhor Deus realizou. Santa Clara de Monte Falco é um exemplo dessa semana que nós estamos rezando pelas vocações religiosas. Então, eu te convido, meu irmão e minha irmã, para que juntos nós façamos a oração vocacional, pedindo ao Senhor que suscite no seio das nossas famílias as vocações sacerdotais e religiosas que a Igreja necessita, os serviços que a nossa Igreja tanto necessita. Lembrando que o serviço na Igreja é o serviço prestado a Deus, mas esse serviço prestado a Deus é na pessoa do próximo. É se fazendo próximo daquele que está distante da Igreja, que está distante de Deus, talvez até por nossa culpa, pela nossa falta de testemunho de vida. Oremos juntos. Senhor da messe, pastor do rebanho, faz ressoar em nossos ouvidos teu forte e suave convite: vem e segue-me. Derrama sobre nós o teu Espírito, que ele nos dê sabedoria para ver os caminhos, generosidade para seguir sua voz. Senhor, que a messe não se perca por falta de operários. Desperta nossas comunidades para a missão. Ensina nossa vida a ser serviço. Fortalece os que querem dedicar-se ao reino na diversidade dos ministérios e carismas. Senhor, que o rebanho não se perca por falta de pastores. Sustenta a fidelidade de nossos bispos, padres, diáconos, religiosos, religiosas e ministros leigos e leigas. Dá perseverança a todos os vocacionados. Desperta o coração de nossos jovens para o ministério pastoral em tua Igreja. Senhor da messe, pastor do rebanho, chama-nos para o serviço de teu povo.
Maria, mãe da igreja, modelo dos servidores do evangelho, ajuda-nos a responder sim. Amém.

Felizes os humildes de espírito, porque deles é o reino dos céus. Vamos juntos meditar o evangelho de hoje, Mateus capítulo 19, versículos 16 a 22. Com fé e alegria, clamemos a palavra que nos salva, a palavra do nosso Deus.

Naquele tempo, proclamação do Evangelho de Jesus Cristo segundo Mateus. Glória a vós, Senhor. Naquele tempo, alguém aproximou-se de Jesus e disse: Mestre, o que devo fazer de bom para possuir a vida eterna? Jesus respondeu: Por que tu me perguntas sobre o que é bom? Um só é bom. Se tu queres entrar na vida, observa os mandamentos. O homem perguntou: Quais mandamentos? Jesus respondeu: Não matarás, não cometerás adultério, não roubarás, não levantarás falso testemunho, honra teu pai e tua mãe e ama o teu próximo como a ti mesmo. O jovem disse a Jesus: Tenho observado todas estas coisas, o que ainda me falta? Jesus respondeu: Se queres ser perfeito, vai, vende tudo o que tens e dá o dinheiro aos pobres e terás um tesouro no céu. Depois vem e segue-me. Quando ouviu isso, o jovem foi embora cheio de tristeza, porque era muito rico. Palavra da salvação. Glória a vós, Senhor.

nós estamos vivendo o mês vocacional, nessa terceira semana, estamos orando pelas vocações, né? A vida consagrada e religiosa, que são aqueles nossos irmãos e irmãs de fé, né? Que tem por vocação específica serem sinais da presença do reino de Deus em nosso meio, através da vivência dos votos de obediência, castidade e pobreza. E como nós vimos na abertura do programa, os religiosos consagrados são homens e mulheres que buscam, em diferentes carismas e atuações, viver de forma radical o seguimento de nosso Senhor Jesus Cristo e serem testemunhas vivas da alegria do Evangelho. Chamados à vida consagrada obedecem às regras e constituições

ações de seus respectivos institutos, comunidades de vida apostólica ou contemplativa, e também das novas comunidades, um exemplo fácil, né, para nós compreendermos quem são. Aí nós vamos associando, né, os agostinianos que estão conosco aqui há muitos anos, também os franciscanos, os redentoristas, as irmãs vicentinas, né, entre outras. Temos ainda os consagrados seculares, que são os fiéis católicos que fazem votos religiosos de pobreza, castidade e obediência, mas continuam vivendo e trabalhando no meio do mundo, sem uso, né, alguns sem uso de hábitos, né, e obrigação de viverem na clausura ou em conventos, né? Eles também pertencem aos chamados institutos seculares, que representam uma vocação que exerce um papel muito importante na nossa igreja, na nossa sociedade. Então nós precisamos, nesta semana, orar de uma maneira muito especial, né, por esses nossos irmãos e irmãs. Bom, querido ouvinte, todos nós somos batizados, portanto somos vocacionados de Deus Pai, e em primeiro lugar nós somos chamados a sermos santos como o Pai Celestial é santo. Portanto, todos nós batizados já somos santos, né? Um pouco, né? Um pouquinho. Cada um de nós está num nível de santidade diferente um do outro. Lembrando que ninguém deve querer ser mais santo do que o outro, né? Porque o outro não é parâmetro para nós, né? O sarrafo é mais alto, como se diz, né? Nós devemos ser santos como o Pai, como Deus Pai é santo. Portanto, Deus Pai é a referência em santidade para nós, e não o outro que convive conosco, não o nosso próximo. O evangelho de hoje nos ajuda um pouco nesta compreensão. Vejamos a resposta que Jesus deu para aquele jovem: se queres ser perfeito, vai, vende tudo o que tens, dá o dinheiro aos pobres e terás um tesouro no céu. Depois, vem e segue-me. Perceba, querido ouvinte, que se quisermos viver o que Jesus nos pede neste versículo, é necessário renunciar, é necessário um desapego, né? Um despojamento radical para nos colocarmos a serviço do reino. Evidentemente que se trata de um chamado específico para quem deseja fazer uma entrega mais radical a Deus, mas nós também devemos tomá-lo para nós, pois o que está em jogo é a verdadeira felicidade, é a felicidade plena, é a vida eterna com Deus. Todos nós vivemos um processo de conversão que se traduz, né, no nosso dia a dia, num combate diário contra o pecado, visando, não podemos nos esquecer, a santidade de vida. Nós já sabemos que a conversão é um processo que só termina quando nós estivermos face a face com Deus. Então vamos por parte para compreendermos melhor esta passagem do Evangelho, que deve falar muito forte ao nosso coração. Diante da pergunta que aquele jovem fez a Jesus, o Senhor responde com o primeiro passo, com aquilo que deve fazer parte da vida, parte do caminho de todos os batizados, que é viver de acordo com os mandamentos de Deus, que estão na palavra de Deus. Nós vimos que aquele jovem responde que já cumpre todos os mandamentos. Jesus então propõe um outro passo, esse sim, mais exigente do que o primeiro, que é o despojamento total, que é o que nós meditamos alguns dias atrás: quem quiser ser meu discípulo, renuncie a si mesmo, tome a sua cruz de cada dia e siga-me. Então é esse despojamento total, é a renúncia de si mesmo e de seus bens. O texto não mostra, ou melhor dizendo, nos mostra que
Diante deste passo, aquele jovem que era discípulo de Jesus, estava seguindo Jesus, fica triste e vai embora, fazendo uma renúncia. É, ele fez uma renúncia. Porém, não aquela que deveria optar, que é o caminho da radicalidade proposto por nosso Senhor Jesus Cristo. Então, em vez do reino de Deus, ele fez a proposta pelo reino aqui da terra, pelo reino do mundo. Ele preferiu a sua riqueza à vida eterna. Isso reflete, isso nos mostra que ele era apegado aos bens materiais. Portanto, ele não era livre para continuar a seguir o Senhor. E para nós seguirmos nosso Senhor Jesus Cristo, nós precisamos ter um coração livre e desapegado. Um coração livre para amar e para se doar aos outros. E nós vimos que aquele jovem foi embora cheio de tristeza, apesar de ser muito rico. Olha aí. A riqueza traz alegria, mas ela não traz a alegria plena. Ela não preenche o vazio do nosso coração. É por isso que aquele jovem foi até Jesus. Ele sabia, ele sentia que faltava algo para dar sentido à sua existência. Mas a riqueza dominava o seu coração. O apego dominava o seu coração. E ele não foi capaz de se desfazer dos seus bens, pois colocava neles a sua segurança. Então, querido ouvinte, essa passagem do Evangelho não é só para algumas pessoas, não. Para algumas vocações específicas, não. Na verdade, esta passagem é para todos nós batizados, para todos nós que desejamos fazer uma caminhada cada vez mais profunda com o nosso Senhor Jesus Cristo. Para quem deseja ser cada vez mais santo, como nos pede o Senhor na sua palavra. Portanto, a pergunta que aquele jovem faz a Jesus, depois de afirmar que já cumpria todos os mandamentos, também nós devemos nos fazer constantemente: Senhor, o que ainda nos falta? E o Senhor também nos dirá: se queres ser perfeito, se queres ser santo como o Pai Celestial é santo, vai, vende tudo o que tens, dá o dinheiro aos pobres e terás um tesouro no céu. Depois vem e segue-me. Veja bem, meu irmão e minha irmã, necessariamente nós não precisamos tomar ao pé da letra vender e dar tudo aos pobres, mas sim sermos capazes de compartilhar aquilo que o Senhor nos confia. Mas sim de colocarmos a nossa confiança unicamente no Senhor e não nos apegar às falsas seguranças que os bens materiais nos dão, a ponto de sermos capazes de nos fecharmos em nós mesmos e não compartilharmos com os mais necessitados. Jesus está nos estimulando a darmos um passo na qualidade da nossa caminhada de fé, propondo uma renúncia cada vez maior, um desapego cada vez mais radical, para seguir com uma maior intensidade, para avançarmos para águas mais profundas, como ele nos ensina numa outra passagem do Evangelho. Nós estamos vivendo o mês de agosto, mês dedicado às vocações, e nesta semana a vocação em destaque é a religiosa e a consagrada. Mas lembremos sempre, sempre, meu irmão e minha irmã, que a vocação inicial e principal de todos os batizados é de ser santo como o Pai Celestial
é santo. É sermos perfeitos como o Pai Celestial é perfeito. É sermos misericordiosos como o Pai Celestial é misericordioso. Por isso, peçamos ao Senhor nesta noite, motivados por esta palavra que nos inquieta, que é difícil de aceitar, que Ele renove em nós a graça batismal, graça essa que nos capacita para vivermos esta santidade de vida que Ele nos pede. Veja bem, querido ouvinte, nós não estamos pedindo nada que seja maior do que nós mesmos, mas sim aquilo que o próprio Deus nos pede em sua palavra, para vivermos plenamente a sua imagem e semelhança. Por isso eu te convido para juntos nós fazermos a oração que o Senhor nos ensinou. Pai nosso que estás nos céus, santificado seja o vosso nome, venha a nós o vosso reino, seja feita a vossa vontade, assim na terra como no céu. O pão nosso de cada dia nos dai hoje, perdoai-nos as nossas ofensas, assim como nós perdoamos a quem nos tem ofendido. E não nos deixeis cair em tentação, mas livrai-nos do mal. Amém.

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0: Louvado seja nosso Senhor Jesus Cristo, para sempre seja louvado. Chegamos ao final de mais um Momento Cristão. Obrigado pela sua companhia, pelo seu carinho. Saiba que é sempre pensando em você que o Momento Cristão acontece. 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Que Deus abençoe os nossos patrocinadores e o nosso Momento Cristão de hoje vai ficando por aqui. Voltamos amanhã, com a graça de Deus, a partir das 18 horas, aqui na 101,7 Cultura FM de Castelo. Uma boa noite para você e receba a bênção do nosso bispo diocesano, Dom Luiz Fernando Lisboa. Tchau, tchau.
1: Deus vos abençoe e vos guarde.
2: Amém.
1: Ele vos mostre a sua face e se compadeça de vós.
2: Amém.
1: Volva para vós o seu olhar e vos dê a sua paz.
2: Amém.
1: Por intercessão de Nossa Senhora da Penha, abençoe-vos o Deus Todo-Poderoso, Pai, Filho e Espírito Santo. Amém.
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0: Em Brasília, 19 horas.
1: Está no ar a Voz do Brasil. As notícias do governo federal que movimentaram o país no dia de hoje.
2: Olá, boa noite.
0: Boa noite para você que nos acompanha em todo o país.
2: Segunda-feira, 17 de agosto de 2026.
0: Vamos ao destaque do dia.
2: Petrobras confirma a existência de petróleo no litoral do Amapá.
0: Empresa seguirá com estudos para determinar a quantidade e a qualidade do óleo encontrado. Luana Karen.
3: O poço onde a Petrobras encontrou petróleo está localizado a cerca de 175 quilômetros da costa do Amapá, a uma profundidade de quase 2.900 metros.
2: Brasil registra redução de 30% nas mortes por malária em 2025 em relação ao ano anterior.
0: Foram registrados ainda 118.037 casos, 15% a menos que em 2024. Graziele Bezerra.
4: Se diagnosticada a tempo, a malária tem cura e o tratamento é eficaz.
2: E ainda, arte nas escolas.
0: Homologadas as diretrizes para o ensino na disciplina de educação básica.
2: Estudo deve ser organizado em 4 componentes: artes visuais, dança, música e teatro. Thaís Antônio.
5: De acordo com as novas diretrizes, o ensino de arte nas escolas deve aproximar os estudantes das diferentes formas de fazer e vivenciar a disciplina.
0: E hoje, na apresentação da Voz do Brasil, eu, Mariana Jungmann e Luciano Seixas.
2: E acompanhe a gente ao vivo, acesse Rádio Gov. gov.epc.com.br ou o canal Gov na sua TV aberta.
0: É na costa do Amapá que foi descoberta uma nova riqueza do Brasil.
2: A Petrobras anunciou a existência de petróleo num poço que está sendo perfurado pela empresa.
0: Assim que concluída a perfuração, será feito o levantamento da quantidade de petróleo na região.
2: Hoje, autoridades visitaram um navio sonda da empresa, embarcação adaptada para a perfuração de poços em águas profundas e ultraprofundas.
3: Com a descoberta da Petrobras da presença de petróleo em poço perfurado na margem equatorial, uma comitiva do governo federal visitou nesta segunda-feira o navio sonda da empresa. A embarcação está localizada em região de águas profundas no litoral do Amapá. De acordo com a presidente da Petrobras, Magda Chambriard, o poço começou a ser perfurado em outubro do ano passado e em mais alguns dias deve ter o trabalho de avaliação concluído.
6: Nós descobrimos óleo, né, no Poço Morfo, mas que até agora confirmou todas as nossas expectativas de um potencial relevante de petróleo na margem equatorial, mais especificamente no litoral do estado do Amapá. Esse poço vai acabar nos próximos, talvez, 15, 20 dias, né? Vamos ver quando é que ele acaba. Logo a seguir, nós temos que delimitar essa descoberta, ou seja, a gente tem que saber quanto é que de petróleo tem de fato nessa área, né?
3: Na semana passada, a Petrobras já havia confirmado a presença de hidrocarbonetos na região. Os hidrocarbonetos são compostos orgânicos formados exclusivamente por átomos de carbono e hidrogênio, e onde são encontrados indicam presença de petróleo e gás natural. Com a exploração de novos poços, a Petrobras pretende garantir segurança energética para o futuro. Como destaca o ministro de Minas e Energia, Alexandre Silveira.
7: Que a gente possa se orgulhar de ter sim, 90% da nossa energia elétrica limpa e renovável e 50% da matriz geral. E, portanto, nenhum brasileiro em sã consciência pode abrir mão da sua soberania e das suas riquezas naturais para poder combater miséria, combater fome, fazer desenvolvimento.
3: O poço onde a Petrobras encontrou petróleo está localizado a cerca de 175 quilômetros da costa do Amapá, a uma profundidade de quase 2.900 metros. De acordo com a Petrobras, atualmente cerca de 80% do petróleo extraído no Brasil vem do pré-sal. Essa exploração deve chegar ao pico até 2035, indicando a necessidade de outras fontes de combustível fóssil. Reportagem Luana Karen.
0: Deve ser o ensino de arte nas escolas. O Ministério da Educação homologou diretrizes para o ensino do componente curricular na rede de educação básica.
2: O documento estabelece que o ensino deve ser organizado em 4 eixos: artes visuais, dança, música e teatro.
0: O anúncio dessas diretrizes ocorreu hoje e a repórter Thaís Antônio acompanhou tudo e traz os detalhes ao vivo para a gente aqui no estúdio. Boa noite, Thaís.
5: Boa noite, Mariana. Boa noite, Luciano e ouvintes da Voz do Brasil. De acordo com as novas diretrizes, o ensino de arte nas escolas deve aproximar os estudantes das diferentes formas de fazer e vivenciar a disciplina. E para isso ser feito, a arte deve ser dividida em 4 componentes curriculares: artes visuais, dança, música e teatro. O texto complementa a Base Nacional Comum Curricular, que estabelece os conhecimentos, competências e habilidades esperados dos estudantes ao longo da educação básica. Com isso, as escolas passam a ensinar conteúdos, métodos e processos de criação em arte como prática educativa e não apenas como atividade secundária ou recreativa. Outro destaque é a aproximação entre professores, artistas e mestres e mestras das culturas populares. A resolução reconhece a importância de incluir esses saberes no processo educativo por meio de um trabalho colaborativo com professores de artes visuais, dança, música e teatro, como explica o ministro da Educação, Leonardo Barchini.
8: Primeiro, a gente fortalece as 4 linguagens separadamente, elas obviamente atuam em conjunto, mas a gente fortalece cada uma das 4 linguagens: as artes visuais, a música, a dança e o teatro. E a gente reconhece que na formação de professores com essas diretrizes, também precisaremos ter habilitação em cada uma dessas especificidades, dessas 4 linguagens, teremos que ter formação específica. Então, isso eleva o ensino das artes a outro nível.
5: A resolução também define orientações para a organização do currículo, a distribuição dos professores, a estrutura física e pedagógica das escolas e os processos de avaliação. Todas essas medidas devem considerar princípios como equidade, acessibilidade, inclusão e justiça social. Mariana e Luciana, é com vocês.
2: Obrigado pelas informações, Thaís Antônio.
0: A malária é caracterizada por febres altas, calafrios, tremores, dores de cabeça, podendo estar associada também a vômitos e náuseas.
2: Causada principalmente pela picada de mosquitos infectados, a maior parte de casos da doença estão no norte do país.
0: Mas no ano passado caiu o número de infectados pela malária, bem como de óbitos em função da doença.
9: A malária contaminou cerca de 118 mil pessoas no ano passado, 15% a menos do que em 2024. Os resultados foram apresentados nesta segunda-feira, durante um congresso da Sociedade Brasileira de Medicina Tropical. O número de mortes em função da doença também caiu, especialmente na região amazônica, que concentra o maior número de casos, como disse o ministro da Saúde, Alexandre Padilha.
10: 2025 nós tivemos uma redução de mais de 50% dos óbitos por malária, mais de 40% de redução de malária em terra indígena, mais de 40% de malária em áreas de assentamento rural, assentamentos na região amazônica brasileira, que é uma das duas regiões com maior incidência de casos de malária. E tivemos o menor número de internações por malária.
9: Em menor escala, a infecção pode ocorrer devido à transfusão sanguínea, compartilhamento de agulhas contaminadas ou da gestante para o bebê. Mas o principal modo de transmissão é pela picada de fêmeas infectadas do mosquito Anopheles, também conhecido como carapanã ou mosquito prego. De acordo com o presidente da Sociedade Brasileira de Medicina Tropical, Gustavo Romero.
11: Por isso, a gente tem, às vezes, muita dificuldade, né, de definir exatamente aquela população que efetivamente está em risco, né? Os mosquitos se mexem, né? E os mosquitos...

0: manifestações da malária. Por ser administrado em dose única, ele impede que o paciente abandone o tratamento, como explica o infectologista Marcos Lacerda.
1: Comparando com as medicações que são tradicionalmente usadas para malária, que vão de 7 a 14 dias, resulta num benefício muito grande para o paciente. É que as pessoas se tratam enquanto tem febre, geralmente 2, 3 dias, depois ela para de usar a medicação. E isso então faz com que as recaídas aconteçam. Praticamente metade dos casos que estão registrados hoje no Brasil são de recaídas. Então, uma medicação que iniba a recaída é uma medicação altamente estratégica no controle da malária no país.
0: O medicamento está disponível tanto para pacientes maiores de 16 anos e com mais de 35 quilos, quanto para crianças a partir de 2 anos e com peso mínimo de 10 quilos. Reportagem Graziele Bezerra.
2: Entre junho e julho, foram confirmados 21 casos de sarampo no estado de São Paulo.
3: Neste fim de semana, o ministro da Saúde, Alexandre Padilha, esteve no estado, em Grajaú, acompanhando a vacinação contra a doença.
2: E comentou que o reforço na imunização visa prevenir a circulação e a transmissão do sarampo.
4: Em 2026, nós já temos aqui na cidade de São Paulo cerca de 20 casos também com relação de importados, são cepas que circularam nos Estados Unidos e no Canadá. E esse esforço é para manter esse bloqueio, para não permitir que aconteça em São Paulo em 2026, o que aconteceu em 2019, quando começou um surto assim e se propagou para ter 20 mil casos de sarampo em 2019. Naquele momento, o Brasil perdeu o certificado de livre do sarampo. Reconquistamos o certificado em 2024 e queremos manter São Paulo, o estado de São Paulo e o Brasil livre do sarampo.
3: Para crianças de 6 a 11 meses, a dose aplicada durante a estratégia é considerada dose zero e não substitui as doses previstas no calendário nacional de vacinação aos 12 e aos 15 meses.
2: Para as demais idades, os profissionais de saúde verificam a necessidade de vacinação de acordo com a faixa etária e a situação vacinal de cada pessoa.
3: A cada hora, mais de 1000 vidas são perdidas devido às doenças cardiovasculares em todo o mundo, segundo a Organização Mundial de Saúde.
2: Estima-se que cerca de 18 milhões de pessoas morrem anualmente em decorrência de condições que afetam o sistema circulatório.
3: De acordo com a Sociedade Brasileira de Cardiologia, o Brasil ocupa o nono lugar em número de mortes cardíacas.
2: E hoje, 17 de agosto, marca o início da Semana da Saúde Vascular, que promove conscientização, prevenção e diagnóstico precoce.
5: Seu Manuel Arruda da Silva tem 80 anos. Quando precisou ser atendido para tratar de um ferimento, descobriu um grave comprometimento na circulação. Uma cirurgia vascular conseguiu inicialmente melhorar o fluxo de sangue, mas a amputação da perna direita acabou sendo inevitável. Hoje, 8 meses depois, seu Manuel agradece pela vida.
6: Eu estou aqui ainda, estou vivo. Contando a história.
5: Histórias como a de seu Manuel Arruda ajudam a explicar por que as doenças que comprometem a circulação continuam sendo um importante problema de saúde pública. Elas estão entre as principais causas de morte no país. Muitas dessas condições se desenvolvem de forma silenciosa. Por isso, a prevenção e o diagnóstico precoce são fundamentais para reduzir complicações e salvar vidas. O cirurgião vascular do Hospital Universitário de Brasília, Paulo Saad, alerta para hábitos e cuidados que podem prevenir doenças vasculares.
7: Controlar a glicemia, controlar a pressão, controlar as gorduras no sangue e cessar o tabagismo.
5: O aposentado Humberto dos Santos, de 62 anos, sofreu um infarto em 2022. Após o episódio, teve um AVC que comprometeu a fala e os movimentos. Desde então, faz tratamento no Hospital Universitário de Brasília. O filho, Leandro dos Santos, que o acompanha no tratamento, fala sobre um vício que colaborou para agravar o quadro de doenças cardiovasculares de seu Humberto.
8: Ele sempre foi fumante, né?
9: E aí vocês acham que a causa principal foi essa?
8: Creio que seja, né? cigarro.
5: O especialista Paulo Saad fala sobre alguns sinais que indicam que é hora de procurar um médico.
7: Um paciente que caminha uma curta distância e já começa a ter dor, aquele paciente que faz o esforço e tem dor no peito. Então, esse

0: Esses sinais significam que o músculo que está trabalhando, se você tem uma obstrução da circulação, esse oxigênio não chega na quantidade necessária, esses pacientes precisam procurar ajuda urgentemente.
1: A informação é uma aliada dos pacientes na hora de reconhecer sintomas precoces, procurar atendimento no momento certo e adotar medidas que melhoram a qualidade de vida. Por isso, na semana de 17 de agosto, é comemorada a Semana da Saúde Vascular, período dedicado à conscientização sobre doenças que afetam o sistema circulatório. Reportagem Luciana Colares de Holanda.
2: Hoje também é Dia do Patrimônio.
3: A data foi criada para marcar a importância de preservar a arte, a cultura e a história que estão por trás de tantas tradições brasileiras.
2: O patrimônio pode ser material, como conjuntos de casarões históricos ou determinados prédios e igrejas, ou imaterial, quando está ligado a festas tradicionais, por exemplo.
3: Hoje, mais cedo, eu conversei com o presidente do Instituto do Patrimônio Histórico e Artístico Nacional, Davidson Guzmão, sobre a preservação e a conservação dessa memória coletiva. Acompanhe. Presidente Davidson Guzmão, bem-vindo à Voz do Brasil para a gente falar de história, cultura, nesse Dia do Patrimônio, né? Eu queria que o senhor começasse, então, explicando por que que a gente precisa de um dia para marcar esse tema e quais são as provocações que essa data faz.
4: Mariana, primeiro quero dizer que é um prazer estar aqui para a gente falar de algo que é tão importante para o reconhecimento da diversidade cultural brasileira, que é o patrimônio cultural. Uma das nossas principais atribuições e competências é a ampla divulgação e promoção do patrimônio cultural, exatamente para que essa diversidade seja reconhecida, não só pelo Estado, mas que ela seja reconhecida e percebida também pela sociedade. E é por isso que a gente tem um dia dedicado ao patrimônio cultural, o dia 17 de agosto, que é um dia que foi escolhido em razão do nascimento, a data de aniversário de Rodrigo Melo Franco de Andrade, que foi o primeiro presidente do IPHAN e que ficou 30 anos ficou 30 anos fazendo a gestão do IPHAN e que foi a pessoa que inaugurou um sistema de proteção de patrimônio cultural no Brasil. Então, esse a justificativa, vamos dizer assim, é por causa, né, do nascimento de Rodrigo Melo Franco que a gente tem o dia 17 de agosto escolhido, mas é sobretudo por conta da importância do patrimônio na vida das pessoas no dia a dia.
3: Agora, as celebrações vão se prolongar ao longo de todo esse mês. Qual é o tema desse ano e o que está previsto na programação?
4: Esse ano o tema é patrimônio criativo, inclusão produtiva, trabalho e renda. Exatamente para marcar uma dimensão do patrimônio cultural, que é a dimensão da cidadania e da produção de renda, da possibilidade de trabalho e renda para pessoas que vivem do patrimônio cultural. Vou dar um exemplo, o ofício de paneleiras lá em Goiabeiras, um bairro lá no Espírito Santo, né, em que a gente tem um bem cultural que é o ofício de paneleiras, um saber tradicional relacionado ao fazer a panela, né, que é produzida, a panela de barro que é produzida, onde é feita a famosa moqueca capixaba.
3: Aquela panela tradicionalíssima de fazer a moqueca capixaba, né?
4: Exatamente. E que tem uma dimensão, uma relação muito direta com o mercado, que, portanto, afere renda, né? Ofere renda para aquelas paneleiras. Então, esse é um exemplo importante, mas a gente tem vários outros, né, de pessoas, de detentores que vivem diretamente do patrimônio cultural, de centros históricos que são dinamizados a partir do patrimônio que é reconhecido, desse centro histórico que é reconhecido em algumas das nossas cidades no país.
3: E aí a gente tem uma programação prevista, as pessoas podem checar essa programação onde, como é que funciona?
4: Isso, a gente tem uma programação em todos os estados do Brasil, nós teremos atividades, essa programação ela está disponível no portal do IPHAN, www.iphan.gov.br. Quem quiser acessar e ver o que vai estar acontecendo no seu estado, pode acessar a programação lá no portal do IPHAN na internet.
3: Lembrando aqui que IPHAN se escreve com PH, né?
4: Exato.
3: Que é Instituto do Patrimônio Histórico e Cultural. Presidente, no próximo ano também vamos ter outra celebração importante, que são os 90 anos do IPHAN, né? Quais são os principais desafios que ainda permanecem em relação à preservação do patrimônio.
4: Isso, ano que vem o IFAM completa 90 anos e nós estamos aí pensando numa série de atividades e programação que deve ocorrer ao longo do ano todo. Em termos de desafios, a gente tem vários desafios, porque o patrimônio cultural, ele se relaciona com o dia a dia das pessoas, com o dia a dia das cidades. E aí eu posso aqui, acho que nomear dois. Um que está na ordem do dia e que a gente tem discutido muito é no que a gestão do patrimônio se relaciona, por exemplo, com as mudanças climáticas, né? Então, o aumento da intensidade de chuvas, das temperaturas, como que isso se relaciona com o patrimônio cultural na gestão dos centros históricos, que cuidados nós devemos ter e como nós devemos pensar ações de prevenção, adaptação e mitigação a essas mudanças climáticas. Esse é um desafio que está na nossa ordem do dia e que nós estamos pensando como tratar desse enfrentamento às mudanças climáticas no âmbito da gestão do patrimônio cultural. Um outro desafio é aquele que é na verdade é um desafio e é ao mesmo tempo diretriz para a gestão do patrimônio cultural, que é a gestão compartilhada. Então, a articulação com estados e municípios, a articulação com a sociedade civil organizada para a gestão do patrimônio, para que essa gestão, ela de fato, ela seja compartilhada entre os órgãos de poder público e a sociedade.
3: Pois é, e é importante que a sociedade mesmo se envolva, né, presidente, nesse tema, cobre a preservação do patrimônio na sua cidade, no seu estado. Como que é possível fazer isso?
4: Bom, hoje a gente tem a participação social como um princípio que atravessa a maioria das políticas públicas no Brasil, inclusive a de patrimônio cultural. Então, hoje, a sociedade, as pessoas podem procurar os órgãos de patrimônio de sua cidade, do seu estado, podem procurar o IFAM tem representação, tem superintendências em todos os estados e podem procurar também as instâncias de controle social que trabalham com patrimônio cultural, os conselhos de cultura e, em alguns casos, os próprios conselhos de patrimônio que existem nos municípios e nos estados.
3: Lembrando, né, presidente, que até para deixar um pouco mais palpável para as pessoas, quando a gente fala de patrimônio, a gente está falando tanto daquele casarão histórico, aquele prédio antigo, aquela igrejinha, mas também do fazer cultural muito típico. Tudo isso é dever nosso, como sociedade, ajudar a preservar, né? O senhor mencionou aí as paneleiras, por exemplo. Tudo isso é patrimônio e é dever da sociedade proteger, né?
4: Exato, é tudo isso e muito mais. Na verdade, a gente faz uma divisão entre patrimônio material e imaterial, mas quando a gente está falando de patrimônio, a gente está falando de valor, na verdade, sobretudo, né? Então, é importante a gente entender que o patrimônio material, as edificações, as obras de arte, elas são reconhecidas e entendidas como integrantes da nossa identidade, como elementos que ajudam a compreender a nossa história, as várias memórias e identidades que existem no país, porque são atribuídos valores a essas coisas. Da mesma maneira, as várias celebrações, os conhecimentos tradicionais, os fazeres, os saberes, né? Lugares que são importantes, né? Para a compreensão das memórias dos vários grupos formadores da sociedade brasileira, para usar o termo da Constituição, também são importantes. É o chamado patrimônio imaterial.
3: É isso aí. Nós conversamos com Davidson Guzmão, presidente do Instituto do Patrimônio Histórico e Artístico Nacional. Falei errado mais cedo. Instituto do Patrimônio Histórico e Artístico Nacional. Muito obrigada, presidente, pela sua entrevista aqui à Voz do Brasil.
4: Obrigado, Mariana. A gente está à disposição da Voz do Brasil e de todos os brasileiros para conversar sobre o patrimônio. Essa é a nossa função, nosso métier e é, sobretudo, a nossa alegria.
2: Concursos federais têm novas nomeações e convocações.
3: As medidas publicadas no Diário Oficial da União contemplam aprovados nas duas edições do Concurso Público Nacional Unificado e no Comando do Exército.
2: Todas as nomeações foram homologadas antes do início do período de defesa eleitoral.
3: Para o CPNU2, estão autorizadas 69 nomeações de candidatos de nível superior. E para a primeira edição do CPNU, são 40 vagas de contratação temporária.
2: Quem está na lista de espera do primeiro concurso público unificado deve realizar uma nova manifestação de interesse entre os dias 24 de agosto e 4 de setembro pelo aplicativo SouGov ou pela versão web do serviço mediante login.
3: Quem não se manifestar no prazo será excluído do banco de candidatos aprovados em lista de espera de todos os cargos do CPNU 1, inclusive para fins de contratação temporária.
2: Estão abertas as inscrições para o selo Patrocinadores do Futuro 2026.
3: Uma iniciativa que pretende reconhecer a contribuição de empresas e entidades para a promoção, para a proteção previdenciária de seus trabalhadores e associados.
2: A participação é gratuita e voluntária.
3: As inscrições vão até 31 de agosto e são realizadas por formulário eletrônico disponível no site gov.br/previdência.
2: O regulamento completo e as orientações também estão disponíveis no portal do Ministério.
3: Essas foram as notícias do governo federal.
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2: Fique agora com as notícias do Poder Judiciário e do Congresso Nacional. Boa noite.
3: Uma boa noite, até amanhã.
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7: Poder Judiciário inicia a 33ª semana Justiça pela Paz em Casa.
8: Para a STJ, prisão em flagrante de mãe em estado diverso da morada dos filhos não impede concessão de regime domiciliar.
7: TSE inaugura o Centro de Divulgação das Eleições 2026, o CDE.
8: Boa noite, eu sou o Arthur Filho.
7: E eu sou Walter Lima.
8: A partir de hoje até sexta-feira, 21 de agosto, o Poder Judiciário Brasileiro se mobiliza na 33ª Semana Justiça pela Paz em Casa.
7: Coordenada pelo CNJ, em parceria com os Tribunais de Justiça Estaduais, a iniciativa promove mutirões de julgamentos e audiências para dar rapidez aos processos de violência de gênero, além de realizar ações de conscientização em todo o país. Carolina Chaves.
9: A campanha é realizada 3 vezes ao ano, nos meses de março, agosto e novembro. O foco é fortalecer a política judiciária no combate à violência doméstica e familiar contra a mulher. Segundo o presidente do STF e do CNJ, ministro Edson Fachin, esta semana, mais uma vez em todo o Brasil, os tribunais de justiça prepararam programações especiais.
10: Será o nosso esforço concentrado de julgamentos, de audiências e mutirões voltados à proteção de mulheres em situação de violência. Os números nos impactam. Os números mostram um judiciário que tem pressa.
9: Na última edição, realizada em março deste ano, foram proferidas mais de 16 mil sentenças, realizadas mais de 10 mil audiências e concedidas 11.648 medidas protetivas de urgência.
8: O fato de uma mãe ser presa em estado diferente de onde filhas menores residem não impede por si só a concessão da prisão domiciliar.
7: Essa conclusão é do STJ. Fátima Uchoa.
11: Durante viagem de ônibus interestadual, a mulher foi presa em flagrante e teve a prisão preventiva decretada após serem encontradas drogas na mochila dela. A defesa informou que a mulher era mãe de 2 meninas menores de 12 anos e pediu a prisão domiciliar. O Tribunal de Justiça do Paraná negou o pedido porque as crianças já estavam com a avó em outro estado. Mas no voto que prevaleceu na sexta turma do STJ, o ministro Og Fernandes explicou que mesmo com a gravidade da acusação e a expressiva quantidade de droga apreendida nesse caso, essas circunstâncias isoladamente não impedem o regime domiciliar.
8: O Tribunal Superior Eleitoral inaugurou hoje o Centro de Divulgação das Eleições 2026, o CDE.
7: O espaço instalado no TSE em Brasília foi preparado para atender aos profissionais de imprensa envolvidos na cobertura das eleições de outubro deste ano. Rimac Souto.
12: A inauguração foi feita pelo presidente do TSE, ministro Cássio Nunes Marques.
13: A ideia é que o Centro de Divulgação das Eleições seja mais do que um espaço de trabalho para os profissionais que acompanharão as eleições. O objetivo é que se torne um ambiente de diálogo aberto com a Justiça Eleitoral, em que a transparência e o acesso à informação não encontrem quaisquer obstáculos. O trabalho realizado por vocês, jornalistas, de dentro e de fora do país, é essencial para que a sociedade tenha acesso a informações corretas e contextualizadas sobre o processo eleitoral. Nunca é demais sublinhar que uma imprensa livre e participativa é sinônimo de democracia. A Justiça Eleitoral tem na imprensa uma aliada, por compartilhar com ela a paixão pela democracia e pela informação de qualidade.
12: Ao inaugurar o CDE, o ministro também lançou a campanha Eleições 2026, Coisa de Pele.
8: Comissário de bordo demitido por se recusar a tomar a vacina contra a Covid-19 deve receber as verbas rescisórias.
7: O TST entendeu que ele tinha uma justificativa médica para não se vacinar. Simone Moura.
14: O comissário da Gol foi demitido por justa causa em novembro de 2021, durante a pandemia. Ele disse que não tomou a vacina porque tinha risco elevado de trombose. Inclusive, apresentou o laudo médico que indicava a contraindicação à vacinação. Mas a empresa alegou que o atestado não tinha respaldo científico. A justa causa foi mantida na primeira instância, mas o Tribunal Regional do Trabalho do Rio de Janeiro afastou a punição. No TST, ao analisar recurso da Gol, o entendimento é que a recusa à vacina pode, em tese, ser considerada ato de indisciplina ou insubordinação.
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8: A você uma boa noite.
7: E até amanhã.
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15: Eu sou Paula Groba.
16: E eu sou Ricardo Nakaoka.
15: E estes são os destaques de hoje do Jornal do Senado, que começa agora.
16: Senado terá esforço concentrado e fim da escala 6x1 pode entrar na pauta.
15: Avança projeto que prevê biometria de recém-nascidos para evitar troca e tráfico de bebês.
16: Instalada comissão sobre MP que amplia crédito para motoristas.
15: Boa noite.
16: Boa noite.
15: Mesmo com as campanhas eleitorais em curso, o Senado vai manter a agenda de votações. O presidente do Senado, Davi Alcolumbre, convocou os parlamentares para um novo esforço concentrado de 31 de agosto a 4 de setembro.
16: Entre os temas que podem ser analisados está o fim da escala de trabalho 6x1. Os detalhes com a repórter Raíssa Abreu.
17: Os senadores e senadoras voltam a se reunir para votar temas prioritários na semana de 31 de agosto a 4 de setembro. O anúncio foi feito pelo presidente Davi Alcolumbre. Na pauta, o fim da escala de trabalho 6x1, a PEC da Segurança Pública e a criação da Política Nacional de Minerais Críticos e Estratégicos.
18: Então eu decidi, como presidente do Senado, que uma semana seria semipresencial e a outra semana de esforço concentrado presencial. Então eu queria que os gabinetes fossem avisados, as assessorias avisadas, para que no próximo esforço concentrado nós estejamos todos aqui presentes no plenário, se for possível, os 81 senadores.
17: Essa é a segunda data de esforço concentrado de votações do segundo semestre. Na primeira, de forma semipresencial, foram votados, por exemplo, o projeto que cria o Programa de Desenvolvimento da Indústria de Fertilizantes e uma medida provisória que socorreu vítimas de desastres naturais. Esforço concentrado é como se chamam as reuniões centralizadas em períodos curtos, na tentativa de votar projetos urgentes, apesar do período eleitoral, quando os parlamentares estão em campanha em seus estados. Esse ano, 2/3, ou 54 das vagas do Senado, estão em disputa. 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
15: A troca de bebês e o tráfico de crianças são riscos que podem ser evitados com mais segurança e identificação nas maternidades. Um projeto aprovado pela Comissão de Constituição e Justiça prevê a coleta de dados biométricos do recém-nascido logo após o parto.
16: A medida busca garantir a identificação segura do bebê e dar mais proteção às famílias. Os detalhes com o repórter Bruno Lourenço.
19: Pelo texto, o procedimento de identificação biométrica deverá registrar as impressões digitais da mãe e a dos pés do bebê. Essas informações constarão da declaração de nascido vivo. A relatora, senadora Roberta Scioli, do Republicanos de Roraima, defendeu a medida. A
20: exigência de vinculação individualizada e rastreável entre a identificação biométrica da mãe e do recém-nascido, destinada a assegurar a autenticidade, identificação e a integralidade das informações registradas.
19: A senadora doutora Eudócia, do PSDB de Alagoas, reforçou que a iniciativa aumenta a segurança do registro civil e previne a troca, o roubo, as adoções irregulares e o tráfico de bebês.
21: E aí nós iremos mudar a história dos nossos recém-nascidos para não terem o risco de serem trocados ou de ser confundido contra o bebê, enfim, de ter algum tipo de fraude.
19: A proposta passará por um turno suplementar de votação na CCJ antes de poder seguir diretamente para análise da Câmara dos Deputados.
15: O presidente da Comissão de Relações Exteriores defendeu um acordo para evitar uma escalada comercial com os Estados Unidos. Isso porque uma disputa comercial pode ter impactos diretos na economia e nas relações entre os dois países.
16: Diante do novo tarifaço americano, o governo brasileiro abriu um processo de reciprocidade e o Senado acompanha as negociações. O repórter Pedro Pincer tem mais informações.
22: O governo brasileiro anunciou a abertura formal do processo para avaliar se o tarifaço dos Estados Unidos contra exportações nacionais será respondido com base na lei da reciprocidade econômica, que é um novo mecanismo da legislação brasileira para disputas comerciais. O Palácio do Planalto informou que o procedimento foi iniciado a partir do compartilhamento do pedido pela Secretaria Executiva da Câmara de Comércio Exterior com os demais integrantes do seu Comitê Executivo de Gestão. O consultor legislativo do Senado, Marcos Túlio Bezerra, lembrou que o Brasil pode pôr sobre a mesa pautas essenciais para os Estados Unidos, como direitos autorais que afetam as big techs e patentes de medicamentos.
23: Então, se com a ameaça das medidas, a possibilidade de adoção das contramedidas aqui pelo governo brasileiro, o governo já consiga ser bem sucedido em retomar a negociação, a gente já considera que a lei vai ter um sucesso.
22: Em nota, o presidente da Comissão de Relações Exteriores, senador Nelsinho Tradi, do PSD de Mato Grosso do Sul, afirmou receber com atenção à decisão do Poder Executivo. Para o senador, o Brasil precisa estar preparado para agir quando necessário, sem esquecer que as relações bilaterais com os Estados Unidos ocorrem há mais de 200 anos e que todas as possibilidades de entendimento devem ser buscadas antes de uma escalada comercial.
15: Quem trabalha ao volante, o veículo é ferramenta de trabalho e fonte de renda. Mas, na hora de trocar o carro ou renovar a frota, o acesso ao crédito pode ser um obstáculo.
16: Para facilitar esse financiamento, o Congresso vai analisar uma medida provisória sobre o tema. A senadora Leila Barros foi eleita presidente da comissão mista, que vai examinar a proposta. A reportagem é de Marcela Cunha.
24: A senadora Leila Barros, do PDT do Distrito Federal, destacou que o texto foca em uma categoria que hoje reúne mais de 2 milhões de brasileiros, motoristas de aplicativo, taxistas, entregadores e motofrentistas. Esses trabalhadores dependem de seus veículos diariamente, mas esbarram na burocracia dos bancos, na hora de financiar um novo modelo. Ao assumir a presidência da comissão mista, a senadora Leila ressaltou que a falta de crédito acessível acaba penalizando quem mais trabalha.
25: Quem trabalha por aplicativo sabe como é difícil chegar ao sistema financeiro apresentando uma renda variável e conseguir crédito com juros e prazos razoáveis. Muitas vezes, o resultado é continuar trabalhando com um veículo antigo e compromete uma parcela cada vez maior da renda do trabalhador.
24: Para facilitar os financiamentos, a medida provisória prevê o uso de recursos do Fundo de Investimento em Infraestrutura Social e a criação de mecanismos de garantia pública. Além de gerar renda, a proposta foca em cidades sustentáveis, incentivando frotas de baixo carbono e pontos de recarga de baterias. A relatora será a deputada Amanda Gentil, do Progressistas do Maranhão.
26: Eleições 2026.
15: Em 2026, o eleitor vai às urnas para escolher quem vai representar seu estado ou distrito federal no Senado. Mas, afinal, o que faz um senador? Além de participar da criação e da revisão das leis, Ele tem a missão de fiscalizar o governo federal e exercer atribuições exclusivas do Senado.
16: A reportagem de Yasmin Rodrigues explica como funciona esse trabalho e por que o Senado tem um papel central na democracia brasileira.
0: O Senado Federal é uma das duas casas do Congresso Nacional e representa os estados e o Distrito Federal. Senadores e deputados federais apresentam, discutem e votam propostas que podem virar leis. O Senado também tem o chamado papel revisor. Depois de aprovada em uma das casas, a proposta é analisada pela outra, que pode fazer mudanças antes da aprovação final. Para o presidente do Senado, Davi Alcolumbre, o trabalho dos parlamentares é uma responsabilidade de todos.
1: Isso não é uma missão de um homem, nem de uma mulher, nem da mesa diretora. Isso é a missão dos 81 senadores, de todos os partidos constituídos no Brasil, de 513 deputados federais e deputadas, porque só a união pode transformar verdadeiramente a vida das pessoas.
0: Senadores e deputados também têm a função de fiscalizar o Poder Executivo. Isso significa acompanhar as ações do governo federal, avaliar políticas públicas, analisar as contas da Presidência da República e criar CPIs. Mas o Senado tem atribuições que são exclusivas da Casa. Uma delas é aprovar as autoridades indicadas pelo presidente da República, como ministros dos tribunais superiores, o procurador-geral da República, diretores do Banco Central e embaixadores. Outra é autorizar operações de crédito da União, dos estados, do Distrito Federal e dos municípios. E, por fim, o Senado é responsável por julgar o presidente da República em um processo de impeachment, depois que a Câmara dos Deputados autoriza a abertura do processo.
16: Com trabalhos técnicos de Eliseu Caires, o Jornal do Senado fica por aqui. Acompanhe agora as notícias da Câmara dos Deputados. Boa noite.
15: Boa noite e até amanhã.
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3: Câmara aprova diretrizes para desenvolvimento do futebol feminino.
4: Deputados reduzem a carga tributária para resseguradoras nacionais.
3: Parlamentares regulamentam a profissão de conservador-restaurador.
9: Boa noite. Avança na Câmara a proposta que regulamenta a profissão de conservador-restaurador de bens culturais. A medida era uma demanda histórica da categoria, como informa a repórter Paula Bittar.
10: A Comissão de Constituição e Justiça da Câmara aprovou uma proposta que regulamenta o exercício das profissões de conservador, restaurador de bens culturais e de técnico em conservação e restauração de bens culturais. De acordo com o texto aprovado, poderá atuar como conservador, restaurador de bens culturais móveis e integrados quem tiver diploma de curso superior na área, reconhecido pelo Ministério da Educação ou expedido por instituição estrangeira e revalidado no Brasil, ou mestrado ou doutorado na área expedido por instituição brasileira reconhecida pelo Ministério da Educação ou por instituição estrangeira e revalidado no Brasil, desde que tenha elaborado dissertação ou tese em tecnologia da conservação e restauração de bens culturais móveis e integrados e comprove pelo menos 5 anos de atividades técnicas e científicas próprias do campo. Também poderão exercer a profissão aqueles com diploma de outros cursos superiores que exerçam atividades na área há pelo menos 5 anos até a data de publicação da lei e os que tenham concluído até a data de publicação da lei curso de especialização na área observada a carga horária mínima exigida pelo Ministério da Educação. Entre as atribuições do conservador restaurador de bens culturais móveis e integrados estão realizar procedimentos de conservação e restauração em bens culturais, ministrar aulas relacionadas ao tema, desenvolver e coordenar projetos e pesquisas científicas sobre o tema e elaborar laudos técnicos, orientar e supervisionar acondicionamentos e acompanhar o transporte de obras de valor histórico, artístico e cultural, como courier. Já para atuar como técnicos em conservação e restauração de bens culturais móveis e integrados, é preciso ter curso de educação profissional técnica de nível médio na área, no Brasil ou no exterior e revalidado no país, ou então atuar na atividade comprovadamente há mais de 5 anos e não possuir escolaridade técnica exigida até a data da publicação da lei. Entre as atribuições desse profissional estão realizar exame técnico do estado de conservação de bens culturais móveis e integrados e auxiliar em eventos como seminários e exposições sobre o tema. Entre os deveres e responsabilidades do conservador, restaurador e do técnico estão assumir apenas trabalhos que possam realizar com segurança dentro dos limites de sua formação, não utilizar produtos, materiais e procedimentos técnicos que ponham em risco a integridade do bem cultural e, na compensação de acidentes ou perdas, não encobrir ou modificar o que existe do original, de modo a não alterar suas características e condições físicas após o evento. A autora do projeto, deputada Fernanda Melchion, do PSOL do Rio Grande do Sul, considerou a aprovação uma vitória para os profissionais e para as universidades. Segundo ela, os profissionais pleiteiam essa legislação.
6: Eles tinham apresentado essa iniciativa com então o deputado Chico Alencar, que nesse ano não exerceu o mandato federal. E eu apresentei, portanto, esse projeto, que depois foi qualificado pelas contribuições das universidades que têm o curso, como é o caso da UFPEL, na Universidade Federal do Pará, eu tive conhecendo a formação e o trabalho, que contribui enormemente para a preservação de bens culturais, o nosso patrimônio, a valorização da carreira, o incentivo à formação técnica, se aproxima de padrões internacionais, né? De conservação e restauração.
10: A proposta considera bem cultural móvel o objeto de natureza artística, histórica, documental, científica e tecnológica. Isso abrange obras de arte, documentos, artefatos arqueológicos, etnográficos e de cultura popular e elementos paleontológicos de ciências naturais, científicos e tecnológicos, possíveis de serem deslocados ou transportados. Já o bem cultural integrado está vinculado à superfície construída de um bem imóvel ou da natureza. Isso inclui pinturas artísticas ou decorativas, retábulos, esculturas, ourivesaria, cerâmica, azulejaria, estuques, relevos, elementos decorativos e tecnologias que envolvam os elementos construtivos e os materiais de construção empregados nas vedações, revestimentos e acabamentos. A proposta que regulamenta o exercício das profissões de conservador, restaurador de bens culturais e de técnico em conservação, restauração de bens culturais segue agora para o Senado, a menos que haja recurso para votação antes pelo plenário da Câmara. Da Rádio Câmara, de Brasília, Paula Bittar.
26: Educação.
7: Beto Preto, do PSD, exalta a expansão dos cursos de medicina nas universidades estaduais do Paraná. O deputado cita a criação do curso de medicina em Apucarana e o lançamento da graduação no campus da Unespar, em Paranavaí, além do curso de enfermagem em Paranaguá.
9: Na opinião de Beto Preto, a ampliação das vagas em cursos da área de saúde contribui para a formação de profissionais que atuarão no Sistema Único de Saúde. O parlamentar reforça que as graduações são gratuitas e oferecem oportunidades para estudantes da rede pública.
26: Saúde.
7: Paulo Soares, do Podemos de São Paulo, apresentou projeto que visa descentralizar e regionalizar os serviços do SUS, usando estruturas hospitalares atualmente desocupadas em cidades menores para ampliar atendimentos e reduzir mortes em filas de espera.
9: Paulo Soares cita a cidade de Bauru como exemplo, com a morte de 1.123 pacientes à espera de leitos nos últimos 5 anos. O congressista cobra mais atenção do governo federal às regiões interioranas, com a disponibilização de profissionais e equipamentos.
26: Previdência.
7: Rodrigo Hollenberg, do PSB do Distrito Federal, apresentou projeto que amplia o acesso ao benefício de prestação continuada. A proposta eleva para meio salário mínimo por pessoa o limite de renda familiar e permite descontar gastos com alimentação especial, medicamentos e terapias.
9: Rodrigo Hollenberg também defende a regulamentação da avaliação biopsicossocial. Ele sustenta que a medida é necessária para garantir o acesso efetivo das pessoas com deficiência aos benefícios previstos em lei.
7: Dani Cunha, do PL do Rio de Janeiro, defende projeto que permite a pais ou responsáveis por crianças e adolescentes com deficiência trabalhar sem perder o benefício de prestação continuada. Pela proposta da deputada, a remuneração de até 10 salários mínimos não entraria no cálculo da renda familiar.
9: Dani Cunha afirma que a regra atual desestimula o retorno ao mercado de trabalho, especialmente de mãe solo, já que qualquer aumento de renda pode resultar na perda do benefício da criança. Ela acrescenta que o texto também autoriza a dedução de despesas com o tratamento da deficiência.
26: Comissões.
7: Luiz Lima, do Novo, do Rio de Janeiro, destaca os resultados da CPMI do INSS na investigação de descontos indevidos em aposentadorias. De acordo com o deputado, a comissão ajudou a identificar operadores financeiros, servidores e entidades suspeitas de participação nas fraudes.
5: A gente teve a felicidade de mostrar para o Brasil, ser um facilitador até para a Polícia Federal e para o STF, das pessoas envolvidas. Servidores do próprio INSS, operadores financeiros, recebedores de propina, sindicatos de fachada. Então a gente tem mais de 20 pessoas hoje presas e percebeu o quanto o brasileiro dispõe de tempo e de inteligência para fraudar, para enganar.
9: Luiz Lima acrescenta que 3 entidades investigadas teriam desviado mais de 6 bilhões de reais de aposentados, com descontos mensais que chegavam a R$50. Na avaliação do deputado, a CPMI contribuiu para recuperar recursos e dificultar a repetição das fraudes.
26: Segurança Pública.
7: Bom Gás, do PT gaúcho, defende a aprovação de projeto que criminaliza a misoginia, entendida como ódio ou discriminação contra mulheres por sua condição de gênero. O deputado pondera que esse tipo de conduta alimenta a violência e viola a dignidade das mulheres.
9: Bom Gás pede que a Câmara vote logo a proposta, já aprovada pelo Senado. O parlamentar rejeita a ideia de que o projeto promova censura contra homens, mas diz que o objetivo é responsabilizar quem incentiva ou dissemina práticas de discriminação contra as mulheres.
7: Roberto Monteiro Pai, do PL do Rio de Janeiro, agradece a aprovação de uma moção de louvor ao filho Gabriel Monteiro na Comissão de Segurança Pública. Segundo o deputado, a homenagem reconhece a atuação do ex-vereador no combate à criminalidade.
9: Roberto Monteiro Pai também destaca o trabalho da policial civil do Distrito Federal, Deise Andrade, no enfrentamento ao feminicídio e à violência sexual contra crianças. O parlamentar ressalta a importância das ações de combate à violência contra as mulheres.
26: Economia.
7: A Câmara aprovou um projeto que reduz tributos pagos por empresas resseguradoras nacionais. O repórter Marcelo Lacher nos conta quais as medidas propostas.
8: O plenário da Câmara aprovou o projeto que reduz a carga tributária para resseguradoras nacionais. Resseguradoras são empresas que assumem parte dos riscos das seguradoras. Elas são responsáveis por uma espécie de seguro do seguro, usado principalmente em operações de grande valor ou com potencial para gerar perdas elevadas. O principal benefício proposto pelo projeto é a redução da alíquota da Contribuição Social sobre o Lucro Líquido, a CSLL, que hoje é de 15% e passa a ser de 9%. A proposta foi apresentada pelo deputado Isnaldo Bulhões Júnior, do MDB de Alagoas, com a justificativa de que as resseguradoras nacionais perderam o mercado a partir de 2019, com a eliminação de restrições à atuação de resseguradores estrangeiros. Segundo Isnaldo Bulhões Júnior, as resseguradoras estrangeiras não recolhem no Brasil CSLL e Imposto de Renda sobre Pessoa Jurídica, como as nacionais. Por isso, o projeto também isenta as empresas brasileiras de um adicional do imposto de renda. O projeto recebeu parecer favorável do relator, deputado Fernando Monteiro, do PSD de Pernambuco, mas não teve apoio do governo, como explicou o deputado Ayrton Faleiro, do PT do Pará.
11: Nós estamos tratando de um projeto que ele traz implicações financeiras, ordenamento de despesa, impactos nas finanças. Nós estamos numa reta final de governo, que tem um plano econômico em curso, que tem compromissos com a sociedade para fazer entregas. É hora de nós trazermos e aprovarmos aqui coisas que venham trazer impacto financeiro.
8: Para o relator, Fernando Monteiro, a arrecadação pode inclusive vir a aumentar, mesmo com benefício fiscal. Segundo ele, a proposta beneficia as empresas nacionais e pode forçar as estrangeiras a abrirem subsidiárias no país. Já o autor da proposta, Isnaldo Bulhões Júnior, diz que não há prejuízos para a arrecadação.
12: Não há um equívoco, não há nenhum prejuízo, não há nenhum problema. Apenas equaliza a empresa nacional, a empresa brasileira, dentro da concorrência com as empresas estrangeiras.
8: O projeto que reduz a carga tributária para resseguradoras nacional seguiu para análise do Senado. Da Rádio Câmara de Brasília, com informações de Antônio Vital, Marcelo Larcher.
26: Desenvolvimento Regional.
9: Leonardo Gadelha, do Podemos, reivindica o aumento da quantidade de água da transposição do Rio São Francisco destinada à Paraíba. O deputado afirma que o volume previsto atualmente para o estado é insuficiente para atender às demandas da população e do desenvolvimento regional.
7: Leonardo Gadelha argumenta que os canais da transposição comportam uma vazão superior à autorizada pela Agência Nacional de Águas. O parlamentar pede uma revisão da distribuição entre os estados do Nordeste diante do risco de agravamento da seca com a ocorrência de fenômenos climáticos extremos.
26: Transportes.
9: Euclides Petersen, do Republicanos de Minas Gerais, propõe financiar a modernização, ampliação e recuperação de aeródromos públicos de interesse regional. A ideia é criar um programa nacional que use incentivos fiscais para captar recursos de pessoas físicas.
7: Pela proposta, os contribuintes poderiam destinar parte do imposto de renda a projetos aprovados pelo governo. Segundo Euclides Petersen, a medida amplia a conectividade aérea e estimula o desenvolvimento econômico, o turismo e o acesso a serviços públicos no interior.
26: Trabalho.
9: Chico Alencar, do PSOL do Rio de Janeiro, defende a aprovação de um projeto de sua autoria que estabelece o fim dos penduricalhos, que são parcelas adicionais incorporadas aos salários de funcionários dos três poderes e que extrapolam o teto constitucional de R$ 46 mil brutos.
7: O legislador cita que 91% dos magistrados recebem acima do teto e, em sua avaliação, a medida vai combater a desigualdade salarial no país. Chico Alencar também cobra do Senado a aprovação do fim da escala 6x1 como medida de combate à desigualdade social.
9: Daniel Almeida, do PCdoB da Bahia, apoia as reivindicações da Campanha Nacional dos Bancários. O deputado destaca a recomposição dos salários, o reajuste do vale-refeição, a participação nos lucros e melhores condições de trabalho nas agências e no regime remoto.
7: Daniel Almeida também pede mudanças nas regras dos planos de saúde dos bancos públicos. Segundo o parlamentar, alterações normativas dos últimos anos fizeram os bancários arcarem com uma parcela crescente dos custos.
26: Meio ambiente.
9: Delegado Matheus Laiola, do União do Paraná, apresentou o projeto que proíbe a caça esportiva em todo o país. A proposta altera a Lei de Proteção à Fauna e também revoga dispositivos que tratam da regulamentação dessa modalidade de caça.
7: Segundo o delegado Matheus Laiola, a caça esportiva não pode se sobrepor à proteção dos animais e à preservação da biodiversidade. O parlamentar afirma ainda que a medida busca eliminar brechas na legislação e reforçar a proibição de práticas de caça voltadas ao lazer.
26: Esporte.
9: A Câmara aprovou uma política de incentivo ao futebol feminino no país. O repórter Antônio Vital tem mais informações sobre a proposta.
13: A menos de um ano da realização da Copa do Mundo Feminina no Brasil, o plenário da Câmara aprovou o projeto do governo que define diretrizes para o desenvolvimento do esporte no país. O projeto inclui o futebol feminino como prioridade da política pública esportiva nacional, com foco na profissionalização e na equidade de oportunidades. O texto também exige a elaboração de um plano de legado social, esportivo e financeiro da Copa do Mundo da modalidade, prevista para ocorrer entre 24 de junho e 25 de julho do ano que vem em 8 capitais. A proposta prevê que o Ministério do Esporte deverá promover condições favoráveis para o futebol feminino e incentivar a igualdade salarial e a participação de mulheres na gestão do esporte e na arbitragem. O projeto limita a inscrição de atletas não profissionais em competições oficiais. Na principal divisão nacional, o limite será de 4 atletas amadoras por equipe, com redução gradual até alcançar a total profissionalização do esporte. O texto prevê ainda a criação de protocolos para combater a discriminação, a intolerância e a violência contra as mulheres no esporte. A medida abrange atletas, árbitras, treinadoras, torcedoras e demais profissionais. O projeto recebeu parecer favorável da relatora, deputada Jaque Rocha, do PT do Espírito Santo. Ela acrescentou na proposta diretrizes como a proteção da integridade física e psicológica das jogadoras, o combate ao racismo e à violência. No plenário, o relator foi o deputado Ayrton Faleiro, do PT do Pará, que defendeu medidas de incentivo para a modalidade.
14: Achamos por bem que a gente incentive o futebol feminino. O futebol, na sua essência, ele cumpre uma função de integração, de convívio social. E quando a gente fala de futebol, a gente vem em primeira visão muito o futebol masculino. Mas se a gente for para, inclusive, os interiores de cada um dos nossos estados, nós vamos ver lá
17: um crescente movimento também nos clubes profissionais da participação feminina.
13: Na mesma sessão, a Câmara aprovou o projeto que reconhece o futebol praticado no Brasil como manifestação da cultura nacional. Os dois projetos foram enviados para análise do Senado. Na Rádio Câmara de Brasília, Antônio Vital.
7: Danley de Deus Interrols, do PSD Gaúcho, sugere ao Ministério da Educação medidas para melhorar a formação dos profissionais de educação física para o atendimento de estudantes com deficiência. Ele defende a atualização dos cursos superiores para fortalecer a inclusão.
9: A sugestão de Danley de Deus Interrols também prevê mais atividades práticas, estágios e formação continuada sobre o tema. Ele avalia que a preparação atual é insuficiente e pode deixar professores inseguros para garantir a participação efetiva de alunos com deficiência nas aulas.
7: Termina agora o Jornal Câmara dos Deputados, produzido pela Rádio Câmara, com trabalhos técnicos de Wellington Teles e a apresentação de Márcio Aquiles Sardi e Val Monteiro. Boa noite.
9: Uma boa noite para você. Ouça agora o Minuto do TCU.
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Ótima noite. Começamos então nossa sequência musical romântica com Alcione, Você Me Vira a Cabeça. Ótima noite, 8h10.

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Amar é, fechando nossa primeira sequência, nosso Noite de Amor. Quer participar? Pode mandar seu WhatsApp no 28 3542 1017. Manda um beijo a quem você tanto ama. Escolha uma música bacana.

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1: 8:35 na primeira ação do seu rádio. E atenção, o Poder Judiciário do Espírito Santo, por meio da segunda vara de Câmara de Castelo, convida para o lançamento do projeto Vida, de enfrentamento à violência doméstica e familiar contra a mulher. É dia 27 de agosto, às 9 da manhã, no Teatro Municipal Sebastião Artene Messon. Haverá uma palestra com a doutora delegada Facine Bergamanha sobre como identificar e romper o ciclo de violência. Participe, sua presença fortalece essa rede de proteção. Um abraço todo especial à nossa amiga Silvana, lá de Conceição do Castelo, deixou a sua dica musical. Na sequência você vai curtir. Participando com a gente também, meu amigo Pedro Augusto. Pedro Augusto e a Marlene lá de Cachoeirinha, tá ligado com a gente? Valeu, meu amigo. João Batista, de Jerônimo Monteiro, deixou a dica musical. Pediu aqui a música com Marcos Viana, A Viagem. Então, na sequência você também curte. Abraço pro casal Leandro e Leandro, lá de Itapemirim, não perde uma programação. Obrigado pelo carinho. Abraço também pro casal lá de Cachoeira de Itapemirim, meu amigo Ângelo, lá da Capataria JC. Minha esposa Leila, também aquele abraço para os filhos Júlio César e Isabelle. Um abraço também para Dona Cleusa, tô morrendo de saudade, Dona Cleusa, tem que passar aí para dar um abraço na senhora. Mais alô chegando, minha amiga Lúcia Helena, lá de Venda Nova, deixou sua dica musical, pediu a música aqui com Meu Amor Não Vai Embora Não, com Beto Barbosa. Na sequência também você vai curtir. Abraço para Catarina, deixou também sua dica musical, pediu Chuva de Verão. José Augusto, não é o nosso José Augusto, é o cantor, né? Então tá joia, prepara pra você daqui a pouquinho. Participe aí, 3542-1017, deixa sua dica musical e manda aqui o seu alô. Abrindo a sequência com a Adele. 8:37.

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